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2: E essa aqui é do nosso eterno e saudoso Gabriel Diniz. Pensa numa canção bonita.

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1: Vinte e duas horas e 22 minutos.
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2: 22h34. 98 FM, a máquina de tocar sucessos.

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0: 22h46.
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5: Obrigado pelo convite.
6: Você tá beijando demais, cara.

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0: 23:01.
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2: Alô? Eric Lange? Atende aí, vai.
3: Alô?

0: 23:27.
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0: 23:41.
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0: meia-noite e 30 minutos.
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0: Meia-noite e 41 minutos.
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0: Uma hora e 18 minutos.
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0: 1:29. 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

2 horas e 16 minutos. 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

0: 2:29.
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2 horas e 42 minutos. 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

0: 2:54.
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0: 3:06.
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0: 3:29.
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0: 3:40.
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0: O que será que o Ludovico viu na Marília Mendonça?
1: Amor, tudo, tudo. Minha linda.
0: Valeu, querido.
1: Minha amiga, parceira de sempre.
0: Tamo junto, tá ficando lindo, viu?

0: seu professor.
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0: 3:51.
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0: 4 horas e 3 minutos.
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0: 4:24.
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0: 4:35.
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4: Sucesso, vem. Mãozinha pra cima, senhor. Assim,

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2: Eita, bom dia, bom dia, bom dia, seu Ludo, já é da hora, acaba vem, são 5 horas e 2 minutos em Heriutaba e está começando pela sua Rádio Agreste FM 98.7, o programa Bom Dia 98, na apresentação desse amigo velho Luiz Ló. Que a partir de agora eu vou ficar com você até às 7 horas da manhã, tocando muito forró e um sertanejo pra ficar legal, hein? Eita, segundou. Hoje é segunda-feira, 20 de julho de 2026. Santos do dia, hoje é dia de Santo de São Elias. Eu já vou mandando aqui um bom dia para o meu amigo César do Mercantil do Povo, rapaz, se essa hora já está ligado lá com o rádio dele, lá ouvindo a 98, né? Bom dia também para o seu pai João Inácio, lá do Barro Vermelho, rapaz, que já chegou por aqui também, viu? Bom dia, seu João, rapaz, seja bem-vindo. Bom dia, meus amigos caminhoneiros, meus amigos topiqueiros, mototaxistas, bom dia. Meus amigos da vigilância, né? E meus amigos da os garis, rapaz, olha isso aí. É, muito obrigado aí pela audiência e preferência. Meu irmão trabalhador, donas de casa, bom dia. Tenha uma ótima segunda-feira a todos. Meus amigos da segurança, da saúde e da educação, ótima segunda-feira, que essa segunda-feira seja abençoada para todos nós, tanto no município de Heriutaba quanto no mundo todo. 5:03 em Heriutaba, vamos começar o show. É, hoje quem vai abrir o nosso show é o Luiz Gonzaga, cantando com a música Carolina com K. Arrocha, Luiz Gonzaga, bom dia.
3: 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A mulher bagunceira da molesta, mulher cangaceira, arruaceira, trambiqueira. Conheci Carolina no forró que eu tava tocando. Quando eu vi aquela mulherzona diferente, sem dançar com ninguém, no meio do salão, só mangando os matutos, pensei comigo, aquele deve ser um pedaço de macaminho. E era mesmo. Agora era bonita, já viu?

Uma dentadura que dentro bonita assim mesmo, só dentro de cachorro. Mas a mulher era bagunceira mesmo. Comecei a caprichar na sanfona velha pra ver se ela dava fé deu. Mas a danada nem fé deu, deu. Eu chamei Anselmo. Ô Anselmo, pega essa sanfona aqui que eu vou pular. Anselmo pegou o fole velho e eu me botei pra banca de Samarico. Samarica tem cerveja. Bota um cálice. Poxa, cerveja é essa, Samarica? Só tem escuma. Poxa, cerveja quente é assim mesmo. Pois bota duas encangadas no fundo do pote que dá volta aqui hoje. Me botei pro salão com mais de mil. Cheguei perto disso. Vai mexer aqui a Carolina. Ela disse: adivinha? Toda inteirinha, Carolina com K. Quer dançar mais eu? Só se for agora. Agarrei essa mulher e a bufelei. E saí experimentando, ali a parpando devagarzinho pra ver se a bicha era serena. Quando eu senti que a bicha era maneira mesmo, joguei pras esquerdas, ela veio tinindo, veio firme. Desmanchei, joguei pras esquerdas, a mulher tá aí. Fácil, fácil. Sabe como é, né? Mulher querendo é bom demais. Aí tudo pro meio. Aqui eu botei no meio. Aí joguei a mulher no voo do carcará. Zup. Sabe como é o carcará, né? Ele voa na vertical, para no ar e fica peneirando. Aí eu vim voltando com ela nos meus braços. E voltando, quando ela triscou os pés no chão, deu uma gaitada sem vergonha. Ai! É hoje! É! Mulher carina é bom demais. Aí eu disse pra ela: Carolina, ramacular. Bora! Boca de Samarica, Samarica! Serreginha, Serreginha, bota aquelas duas e vai logo botando mais duas no fundo do pote. Beber mais duas, voltei pro salão. Agora nós estamos ali, câmera lenta. Eu até estava esquecido de que o tocador do samba era eu. Nós estamos ali, testa com testa e corpo do mesmo jeito. Chegou Zé de Bahia batendo meu ombro. Gozaga, tenha paciência. Você virou artista? Tá dando uma de artista de teatro? Vá pro seu canto, vá tocar, porque o tocador é você e eu vou tirar a cota. Vem comigo, Carolina. Cheguei perto do Anselmo. Anselmo, passa a sanfona pra mim e vai dançar com Carolina, mas não deixa ninguém chegar perto dela. Não deixa ninguém tomar de tu, não. Nós vamos rachar os 40 mil reais. Tava ganhando 40? Aí peguei o fole velho e Zé de Bahia. Epa! Tá na hora da cota! Quem não pagar não dança. 10 mil reais, 10 mil reais, 10 mil reais. Tirou a cota, fez sinal pra mim. Passei a sanfona pra Pedro minha garrafa e saí com a Sérgio Carolina. Os 40 mil reais pra gente dividir. Pegamos um escurinho assim, um lugar quietinho. Pronto, Sérgio, aqui tem 40 mil reais. Nós vamos rachar no meio. Presta atenção, hein? Que eu vou contar o dinheiro. Anselmo com as butucas em cima de Carolina. Nunca tinha dançado com mulher cheirosa. Tava de cabeça virada. E eu já tava até com ciúme. Aí me vinguei dele. Vou contar o dinheiro. Vou contar. Presta atenção. Um pra eu, um pra tu, um pra eu. Um pra eu, um pra tu, um pra eu. Um pra eu, um pra tu, um pra eu. Pronto, Anselmo, aqui tá o teu, aqui tá o meu. Agora tu vai tocar até de manhã, que eu já vou com Carolina. Fui plantar minha eguinha amarrada lá debaixo do pé do sombrião. A coxinha cia do animal. Passei a perna, joguei Carolina na garupa e queimei no chão. Eita, Carolina, ninguém viu a gente sair. Pois sim, Gonzaga. Puxa mesmo que os cabas vêm aí. Parece que eles vão mutar, querem mutar gosto ruim no nosso amor. Vamos embora. Sabe que esse prato suvacuoso aí dessa égua? Ela ia chegar aí baixinho. Chegou na beira do riacho, a égua refugou a água. O rio tava cheio, eu não sabia. E agora, Carolina? Ela disse: é, os cabas vêm aí. Vamos esconder dentro dos matos? Eu achei foi bom. Escondemos de trás do pé de marmeleiro, uma moita de marmeleiro. De trás da moita a gente se escondeu, a cabra chegou depois. Onde será que eles atravessaram o rio cheio desse jeito? Não, acho que eles estão escondidos dentro do mato. Vamos caçar eles? Vamos voltar pro forró que nós temos uma hora de dança. É mesmo, eu achei que foi bom demais.
Fiquemos nós três ali, eu, Carolina e a égua. Olhei pra minha éguinha, coitadinha, tão cansada. Espiei pra Carolina, ela olhou pra mim com os olhos sem vergonha.

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2: Tá sendo já da hora, caba velho. São 5 horas e 10 minutos em Ririutaba. E eu já tenho aqui alguém na linha. É a linha que não é do trem, mas é a linha da comunicação. E você que está aí na internet aí, ó, me procurando alguma coisa, vai me encontrar, hein? Hoje eu estou ao vivo para Ririutaba, para o Ceará, para o Brasil e para o mundo. É o Facebook aí, do Luiz Ló. Tá aberto aí para todo mundo, né? É, quem mexer na internet vai me ver. Padre João Inácio, bom dia. Como é que tá você? Dá seu recado aí. Já fez o café?
3: Na apresentação desse ali.
4: Oi, compadre Luiz Ló.
2: Eita, Padre João, bom dia. Ótimo, pra todos nós. Que seja abençoado.
4: Por toda a felicidade.
2: Eita, isso é bom demais, viu,
4: Zé? Já tô lhe esperando aqui.
2: Beleza? É, rapaz, eu sabia que você tava me esperando já, viu? Isso, valeu, seu João, muito obrigado. E vamos continuar o show, né? Porque são 5 horas e 11 minutos em Ririutaba. Também quero mandar aqui um bom dia para a doutora Thalita, que já chegou aqui no WhatsApp. Bom dia.

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1: Só se for agora, seu Ludo, já é da hora, acaba, velho. São 5 horas e 21 minutos em Rio Taba. Mais um ouvinte na linha, que está na linha, que não é a linha do trem, mas é a linha da comunicação. É o meu amigo, rapaz, seu Elisiário, lá de Primeira Várzea. Seu Elisiário, bom dia para o senhor, bom dia para Dona Deusimar, sua esposa, bom dia para sua família, muito obrigado pela sua preferência, pela audiência, né? Eu estive lá fazendo uma visita lá em Cidadão na sexta-feira. Olha, com certeza foi muito bem recebido, né? Eu nem conhecia ele direito, não, mas assim, eu sempre passava em frente à casa dele, mas não sabia que era ali, né, que mora essa pessoa muito importante para Deus, para todos nós. Seu Elisiário, bom dia, dá o seu recado, viu? Seja sempre bem-vindo à Rádio Agreste FM 98.7.
2: Bom dia.
1: Bom dia, seu Elisiário. Isso, muito obrigado.
2: Deus lhe proteja hoje e sempre.
1: Isso, que proteja a todos nós, né?
2: De boa.
1: Isso. Eu acho bonito é o galo cantando, viu? É. Conserve o galinho, seu Elisiário. Bom dia para o senhor, viu? Mais uma vez para a dona Deusimar, né? Que com certeza me receberam muito bem na sexta-feira, né? E isso é bom demais. Também queria mandar um bom dia para o seu Zé Mendes, rapaz. Seu Zé Mendes também, tive com ele sexta-feira, né? Tive com ele sábado agora também. E para sua esposa, a dona Maria Nilda, né? É, o seu Zé Mendes também ainda está, né, de luto, né? Ele perdeu o papai dele esses dias. Mas é assim mesmo, né? Que Deus possa confortar os nossos corações para a gente poder seguir em frente, né? Então, 5 horas e 23 minutos em Rio Taba, Ceará, Brasil.

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1: Sim, senhor, sou do Jardim da Hora, Cabo Velho, são 5 horas e 29 minutos em Rede Utaba. Mais um ouvinte na linha, mais um ouvinte na linha, que não é a linha do trem, mas é a linha da comunicação. Bom dia, meu amigo Expedito do Fechado. Dá seu recado, meu amigo, seja sempre bem-vindo aqui à Rádio Agreste.
2: Oi, seu Luiz, bom dia, gostaria de...
1: Bom dia, meu amigo.
2: Luiz Iniral Suba, menino vaqueiro.
1: Muito bem.
2: Agradecer para minha família e meus amigos.
1: Tá legal, Expedito. Muito obrigado, meu amigo. Valeu, vamos curtir aí, né? Esse é essa mesmo, Expedito. Eita, a rocha.

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1: Eita, saludo já da hora, acaba vai, são 5 horas e 34 minutos em Rede Utab, você curtindo aí o Bom Dia 98, rapaz, na apresentação do amigo Luiz Ló, viu que é aí, ó, começou o show aí com Luiz Gonzaga, com a música Carolina com Cara, hein? Também tivemos aí, rapaz, Canários do Reino ao vivo, eita, rapaz, é Bilão Dourado, né, é quadrilha, é música junina, festa junina, né? Lázaro do Piauí, rapaz, meu conterrâneo. Também as Marcianas, nossa melodia preferida. Lima Júnior canta Foi com você que eu fiz amor. E também João Gonçalves, Não solte o rabo dela. Luizinho de Irauçuba canta Virei neném de novo, hein? Olha, muito obrigado a você que está sintonizado na melhor, na mais gostosa de se ouvir, 98.7. Quero mandar aqui um bom dia pra dona Raimundinha lá do Giacho das Flores, rapaz. Olha, conheci a dona Raimundinha na feira, né? Eu já tinha visto ela em algum lugar, mas já não tava lembrado mais, né? E eu passando na feira, ela me conheceu. Dona Raimundinha, muito obrigado pelo seu carinho, muito obrigado pela audiência. Abraço pra senhora e pra sua família. Quero mandar também um bom dia para nosso amigo, rapaz, o seu Raimundo Nonato, lá do Riacho das Flores também, que curte o Bom Dia 98. Muito obrigado pela audiência, pela preferência, hein? Ao amigo Luiz, o pai da nossa amiga, rapaz, da nossa amiga, olha aí a Laís Santos, gente boa, da melhor qualidade, abraço a toda essa família. Quero mandar aqui um bom dia também para o seu Jorge dos Cocos. Alô, seu Jorge dos Cocos, lá na rampa de cima, né? Também um bom dia para o Rafael dos Cocos, né, rapaz? É, o Rafael dos Cocos, nem conheci ele na sexta-feira, né? Que nós fomos convidados aí para um evento, o evento do nosso amigo Ataíde PPD. Muito obrigado, Ataíde, pelo convite. Foi bom demais, né? É, rapaz, lá no, na Praça da Matriz, estava lá, né? Estava o seu Luiz Ló fazendo parte lá da mesa, né? É, da mesa, tava lá, rapaz. É, tava lá o convidado de honra lá da mesa, né, rapaz? Foi muito bonito lá o evento lá do Ataíde, né? Olha, capoeira, rapaz. Ô, oh, rapaz, é, uns forrozinhos depois, né? Foi bom demais, né, gente? Tudo é bom quando a gente faz as coisas bem feitas e faz para o bem, né? Quero mandar aqui um bom dia pro meu cunhado João Leopoldino, né? O João Norato, lá em Barreiras, Fortaleza, que está aqui comigo ao vivo aqui pelo meu Facebook. Muito obrigado aí pela audiência. Isso é bom demais. Tá chegando aqui a dona Raimundinha também aqui. É, no WhatsApp, né? Daqui a pouco eu vejo a mensagem dela ali, né? 5 horas e 36 minutos em Rede Utaba. Vou um apoio cultural. Eu volto já já. Jazinho com vocês.
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1: Eita, chegou o momento bom do programa, é a hora dos aniversariantes do dia. Olha aí, hoje é 20 de julho de 2026. E quem vai comer bolo hoje, beber Guaraná, rapaz, quem será? Ah, rapaz, é a dona Rita Gláucia Taumaturgo Mororó. Lá na rua Luiz Taumaturgo Furtado. Olha pra você nesse dia de hoje, muitas felicidades, muita paz, muita saúde, muitos anos de vida. São os votos do Luiz Ló e de toda a equipe da Rádio Agreste FM 98.7, a mais gostosa de se ouvir. Que Deus lhe abençoe, lhe dê muita saúde, muita paz, que continue sempre lhe abençoando, dona Ritinha.

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1: Eita, seu já é da hora, cara, velho. São 5 horas e 58 minutos em Reriutaba, no Ceará. E você curtiu aí mais um bloco musical, mais um bloco musical do programa Bom Dia 98. Aviões do Forró canta Sou Eu Sem Você, né? Isso mesmo, a banda Café Coado, rapaz, meu bem. Chitãozinho e Chororó canta Adeus Solidão. Também é banda Cascavel, Pertinho de Você. Muito obrigado a você que está sintonizado na melhor, na mais gostosa de se ouvir, 98.7. Quero mandar aqui também um bom dia para o meu primo, para o Zé Boim, é o Gerardo, seu filho, e a Luciana, rapaz, é a Luciana também lá na Vila Nova, que estão curtindo o Bom Dia 98, né? É o Zé Boim, meu primo, o Gerardo, meu primo, e a Luciana, minha prima, que

0: Estão aquecendo as turbinas para começar os trabalhos daqui a pouco, hein? Que Deus possa nos abençoar todos nós. Quero mandar também um bom dia para o Luiz Duruteu, lá nos Duruteus. Alô, João Duruteu, aquele abraço. Abraço aí a toda a família Duruteu. Bom dia para o seu Chicó, lá em Goiabeira, também curtindo o Bom Dia 98. Meu amigo Benedito Nobre, rapaz, aqui bem pertinho do Açude do Mato também. É, curtindo aqui o Bom Dia 98. Benedito, muito obrigado aí pela sua preferência e audiência. Seu Anastácio, lá da Cabaceira. Bom dia, seu Anastácio, para o senhor e para toda a sua família. Também um bom dia para o Dalto, lá do Sassá, que está acordado lá curtindo o Bom Dia 98, hein? Bom dia pra princesinha, a Ayla Kelly, rapaz. A Ayla Kelly é filha da Vitória, né? É neta da vovó Kelly Uchoa e sobrinha da Emanuele Ruth, rapaz. Olha aí, muito obrigado pela audiência. A neném acorda é cedo, rapaz. Olha, já aprendeu a ouvir a Rádio Agreste. Olha que bom, né? Paulinho do Trator, aquele abraço, Paulinho do Trator, bom dia pra você, né? Bom dia pro Jaime, bom dia pra Cleide lá no Barro Vermelho, pra Mariazinha Baixa, aquele abraço, né? Bom dia pro Messias Ferroviário. Cicim da Primeira Várzea, né? E também tem o Cicim aqui da Vila Campos, bom dia Cicim. Seu Jorge Silva Martins, também lá no Engenho, curtindo o Bom Dia 98, muito obrigado pela sua preferência. Quero mandar um bom dia para o meu amigo Luiz Jean, dona Aureni, né, o Samuel Rodrigues, toda essa comunidade boa aí do Engenho. Ontem eu fui fazer uma visita ao meu amigo Luiz, né? É, o Luiz, graças a Deus, está bem legal mesmo do pé, né? É Deus na nossa vida. 6 horas em Rede Utaba. Bom dia, a dona Luciana Fonseca lá no Engenho.
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0: então, eu voltando aqui de novo para vir corrigir uma falha aqui, né? Eita, seu Elisiário, me desculpe aí. E muito obrigado, porque, rapaz, eu esqueci, foi de passar pro papel, viu? Mas também quem está de aniversário hoje é a Marta, rapaz, da primeira vaza, que é filha do nosso amigo, né? O senhor Elisiário, né? E dona Deusimar, viu? Pra você, Marta, olha, muitas felicidades nesse dia, muita paz, né? Muita saúde, olha, e muitos anos de vida, que Deus continue ele abençoando cada vez mais, né? Parabéns, feliz aniversário pra você, juntamente com a sua família, né? É o seu papai Elisiário. Seu Elisiário, muito obrigado por me lembrar, viu? Mas já tá aqui, viu? Já tá aqui, eu repeti aqui o negócio aqui e deu certo, né? É aquele negócio, hein? Tá aí, parou no meio da estrada, volta de novo pra poder ajeitar. Muito obrigado, seu Elisiário.
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1: Eita, seu Ludo, já é da hora, cara, véio. Só se for agora, são 6:20 em Heriutaba. E você curtindo aí o Bom Dia 98 na apresentação do amigo velho Luiz Ló. Olha, olha aí, ó. Beto Douglas canta Explosão de Amor, hein? Também Carlos Santos, rapaz, Férias, né? Férias e Férias, olha aí o nome da música, hein? Christy Ralfen, Em Meu Sonho. O Carlos Gilmar voltou de novo, rapaz, pulou a cerca, rapaz. Olha, ele cantou Sabor de Mel, né? É o cabo danado, viu? Muito obrigado a você que está sintonizado na melhor, na mais gostosa de se ouvir, 98.7. Bom dia a você, internautas, eu estou ao vivo para Heriutaba, Ceará, para o Brasil e para o mundo. Onde quer que esteja chegando o som da nossa emissora, muito obrigado pela audiência e pela preferência. E o João Norato continua aqui no Facebook, aqui ao vivo. Quero mandar também um bom dia para dona Raimunda César, lá em Primeira Várzea, né? É, para o nosso amigo Gonzaga, para Orlando e para dona Lúcia. Rapaz, muito obrigado aí pela audiência, pela preferência. Bom dia a toda essa comunidade boa aí da Primeira Várzea. Meus amigos da Lagoa Grande, Carnaubim, aquele abraço. Quero mandar também um bom dia para o meu amigo Valmir Azevedo e dona Marlene Abreu, lá no Barro Vermelho. Curte o Bom Dia 98, muito obrigado pela audiência, pela preferência. Bom dia para o seu Antônio Paiva e Dona Ivone Storri, também do Barro Vermelho, né? Seu Valtão, alô, seu Valtão. Bom dia para o nosso amigo, é o Henrique também, para a família dele, né? Para o Marcelão da internet, né? Bom dia para o Neto Groaíras, alô Neto Groaíras, aquele abraço, né? Também para Bianca e para Maria Yasmin, são as netinhas do seu Raimundo, seu Raimundo Nonato, dona Maria do Socorro lá em Campo Lindo. Bom dia também para o Sávio, também para o seu José Maria do Bar, né? Para o Roberto, seu filho, e toda a sua família, e também para a sua nora, a dona Maria, que é a mãe das pequenas Yasmin e a Bianca. Bom dia também para o seu Joaquim, né? Dona Joaquina Pereira, lá em Campo Lindo, né? Meu amigo Raimundo Pereira, Evaldo Pereira, hein? Ó, bom dia também, sabe para quem, rapaz? Para o seu Manel Lopes, né? Para as suas filhas, né? A Daniele, Janiele, o Denilson, né? O nosso amigo mototaxista aí, lá na Santa Cruz Velha, que curte o Bom Dia 98, né? E para sua esposa, a dona Dalva Lopes Furtado. Bom dia também para o Zezinho do Limão, rapaz, né? Para o seu Manel Lourenço também, a mãe Maria, né? O vovó, né? É o Antônio José e toda a família lá na Santa Cruz Velha, o Pelé, a dona Rita, o Ítalo e a Nicole, Juliana, Luiz e o Gabriel. Aquele abraço.
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2: Ora, seu Ludo, já é da hora, caba véio. São 6:30 em ponto em Heritaba. E tem mais um ouvinte aqui na linha. Mais um ouvinte na linha, que não é a linha do trem, mas é a linha da comunicação. Bom dia, meu companheiro, meu amigo, meu irmão Jorge Padeiro. Dá seu recado aí, né, Jorge? Ainda bem que tá pingando água, né? Ruim é quando falta de uma vez, né? Que nem dizia o português. É melhor pingar do que secar. Valeu, Jorge. Bom dia, meu irmão. Dá seu recado aí. Eita, seja bem-vindo.
3: Bom dia, companheiro.
2: Bom dia, Jorge.
3: 24 horas
2: pra você também, viu?
3: Que Deus te ajude.
2: Amém. A todos nós, né?
3: Saúde e paz.
2: Isso.
3: Companheiro, chegou uma águazinha aqui na Vila.
2: Olha que beleza, rapaz. Lá em casa também tava faltando e chegou também, né? Que beleza, que bom.
3: Bem fraquinha.
2: Isso, mas chegou, né?
3: Tá com uns. Quase sexta-feira que tá pingando dentro da casa.
2: Eita, vai encher, viu? Não pinga, pinga, com certeza vai encher, viu?
3: É daquele motor ali da lavanderia, né?
2: Isso.
3: Mas. Tá servindo, né?
2: Com certeza, meu amigo.
3: Mas a gente tá tomando banho de sinuca, né?
2: Oh, é bom, é banho de gato.
3: O banho de sinuca. É.
2: É o banho de gato.
3: Banheiro. Bote a música de jumento.
2: Eita,
3: aí,
2: rapaz, acabou que gosta de jumento, viu, pai? É, meu avô tinha uma frota de jumento, viu, Jorge?
3: Seu primo lá na rampa. Vinícius pintou,
2: eita,
3: chegou o cabelo.
2: Acaba bom, viu?
3: Do
2: Vinícius? É o cabelo? Eita, rapaz. Pronto, olha aí. Aí, aí, Manel Messias, na Noite Cica, ó.
3: O Manel.
2: Eita, rapaz.
3: Manel Noite Cica. A dona Antônia Limpa.
2: Dona Antônia Limpa lá. É, rapaz. João Luiz, é, rapaz. Isso.
3: Estão tudo escutando.
2: Rapaz. Eita, coisa boa, né, rapaz?
3: Não é bom, a gente
2: ora,
3: vai escutar o.
2: Programão desse de forró e sertanejo de manhã, pessoal, que dá, rapaz. Nosso programa é voltado, Jorge, por forró e por sertanejo. Essa hora é bom demais, meu amigo.
3: Cuida.
2: Eu agradeço a todos os ouvintes da 98.7, né? É, por esse carinho, por essa compreensão, rapaz. Ele gosta mesmo. O programa aqui combina, né? É forrozinho de manhã cedo e sertanejo. É as duas músicas que combinam pra esse horário, né? É de 5 às 7. Ele fala, rapaz, é bom, é forró e o sertanejo. Então o programa realmente é voltado para essas duas músicas, né? Forró e sertanejo, é bom demais, né? Muito bom. De vez em quando a gente bota uma zinha, entra lá, mas é tradicional mesmo, é o forró e o sertanejo. 6:32 em Heritaba. E vamos de música, vamos ver agora. Eita, rapaz, o Luiz Gonzaga voltou. Chegou de novo. Arrocha, Gonzagão.

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1: Seu Ludo Gero da Hora, Cabo Velho, são 6:39 em Rio Taba e tem mais um ouvinte na linha. Tem mais um ouvinte na linha, que não é a linha do trem, mas é a linha da comunicação. Bom dia, seu Raimundo Braga, dá o seu recado.
2: Bom dia, seu Luiz.
1: Bom dia, seu Raimundo. Seja bem-vindo, seu Raimundo.
2: Forró do Mané Vitor.
1: Eita, rapaz, só se for agora, viu, seu Raimundo?
2: Um abraço, meu amigo.
1: Pro senhor também, muito obrigado. Pro senhor, para todos os amigos aí. Obrigado, viu? Vamos curtir aí o Forró do Mané Vitor com Luiz Gonzaga. Arrocha aí, Luiz. Arrocha, Luiz.

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2: Eita, seu Ludo, já é da hora, cabo velho. Você soltou, foi os passarinhos tudo indo viver, né, seu Zé? Eita, seu Ludo, já é da hora, não é brinquedão. Mas são 6 horas e 49 minutos em Heriotaba. Olha aí, Edivar de Castro canta Olha Pra Mim, hein? Isso mesmo, Luiz Gonzaga. Apologia ao jumento, rapaz, a pedido aí do nosso amigo Jorge Padeiro, né? Oferecendo aí para as amizades. Muito obrigado, Jorge, pela audiência, pela preferência. Limão com Mel canta De Janeiro a Janeiro. É muito forró pra mais de metro, hein? Luiz Gonzaga, rapaz, forró de Manevita, a pedido aí do nosso amigo, é o seu Raimundo Braga. Muito obrigado aí pela audiência e pela preferência. Daniel canta a música Disparada, hein? E Lagosta Bronzeada canta Frio da Solidão, hein? Eita, coisa boa, muito obrigado a você que está sintonizado na melhor, na mais gostosa de se ouvir, 98.7. Quero mandar também um bom dia para o nosso diretor-presidente José Alves Coelho, lá no Rio de Janeiro. Saúde, beba muita água, né? Hoje é dia 20, hoje é dia do amigo, né? Dia 20 de julho é dia do amigo. Aniversariantes famosos, hoje é também o aniversário de Gisele Bündchen. Muito obrigado a você que está aí ligado aí na 98.7, desde 5 horas da manhã, aí ouvindo a gente aí. Muito obrigado pela audiência. Quero mandar um bom dia pro tiozão, rapaz, é o Evandro, que bem pertinho aqui na rádio, né? Bom dia também para o nosso amigo HIC, o Hélio e Dona Clécia. Muito obrigado aí pela audiência, pela preferência, rapaz. Quero mandar também um bom dia, sabe pra quem? Pra Luciana do Fechado, né? É a Lúcia, irmã do nosso amigo Expedito, né? É a Juliana e Leudo também, a Nova Betânia. É o Wagner Balacó lá em Ipueira dos Balacós. Seu Elmano, rapaz, que não é o Elmano, não é o Elmano governador, mas é o Elmano grande servidor. Lá do supermercado Três Irmãos. Alô, Erivaldo, bom dia pra você e pra toda a sua equipe. Opa, tem chegando aqui na linha, seu Zé Carlos da Cabaceira. Seu Zé Carlos, bom dia. Não, peraí. Bom dia, seu Zé Carlos. É, bom dia, como é que tá a Cabaceira aí, tá bem? Isso, beleza pura, seu Zé Carlos. Ó, oh, rapaz, muito obrigado, viu? Qualquer dia eu vou aí tomar um café com o senhor na Cabaceira, viu? É, dá uma pisa do Luiz Ló. Depois eu vou entrar no ar, depois nós se fala, viu, seu Zé Carlos? Obrigado, viu?

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1: Eita, seu Lulu, já é da hora, Cabo Velho. São 6 horas e 55 minutos em Rio Taba. E você aí curtindo o Bom Dia 98. Muito obrigado a você que está sintonizado desde 5 horas da manhã, que já mandou seus áudios, né? Que mandou escrita, rapaz. Olha, muito obrigado. Seu Zé Carlos da Cabaceira, né? Que eu falei com ele aqui, muito apressado, porque eu já estava para entrar no ar. Seu Zé Carlos, muito obrigado. Qualquer dia eu vou aí para nós conversar bem, bem mesmo, né? Que nem eu fiz lá com o seu Elisiário lá na primeira vaga, né? Conversei bastante com ele lá, fiquei quase uma hora lá perturbando o seu Elisiário e a dona Deusimar. Mas é assim mesmo, né? Faz parte da vida, né? Muito obrigado aí pela atenção do senhor, viu? Que a gente continue sempre aqui nessa caminhada, né? Nessa luta, né? Que é a luta do dia a dia. Muito obrigado mesmo. E é isso aí, né? Olha, é bom demais estar com vocês, né? Eu sinto muito bem fazer esse programa, muito bem mesmo. Quero também mandar aqui um bom dia pra dona Ritinha, lá na Rocinha, no Rio de Janeiro, né? Que é a irmã do nosso amigo Zé Raimundo, lá do Angico de Baixo. Dona Ritinha, muito obrigado aí pela sua audiência aí no Rio de Janeiro, né? Abraço aí aos nossos conterranos e abraço aos nossos amigos cariocas. Quero mandar aqui um bom dia também, sabe pra quem? Pro Zé Raimundo, rapaz, lá no Angico de Baixo, que todo dia tá ligado, né? É o Didi, rapaz, a tia Régia, né? Rapaz, dona Geni, seu Salles, né? A família, muito obrigado pela audiência e pela preferência. Bom dia também para o nosso amigo Carlos Mecânico, rapaz, que é lá da... daquele bicho azedo, rapaz, Tamarina, né? Mas lá não é azedo, não. É que eu me lembrei, né? É da Tamarina, né? Carlinho, aquele abraço, né? Para você, para sua família. Muito obrigado aí, pessoal do Angico de Baixo, né? Essa comunidade boa, rapaz. Meu amigo Toinho, né? Só tem gente boa, né? Bom dia também para o seu Antenor e dona Eva Moraes, né? Da oficina, lá da rampa de cima. Lá também está o Alessio Cordeiro, bem pertinho ali. Abraço a toda essa galera boa aí da Marmoraria, né? Do Alessio Cordeiro. Bom dia também para dona Anitta Cordeiro, para o Carlos Alberto Cordeiro, é isso aí. Mas por aqui vou ficando, que tá chegando a hora, né? Mas não desligue seu rádio não, porque daqui a pouco tem a colega Nara Posidônio, que vai até às 11 horas com você, né? Sim, rapaz, também mandar um bom dia pro amigo Campina e a dona Mazé lá no Sassá. Abraço a toda essa comunidade boa do Sassá, né? E também a meus amigos da internet que estão aqui no Facebook, me vendo ao vivo e a cores. Muito obrigado e digo até amanhã, se Deus permitir, às 5 horas da manhã. Só posso dizer Deus comigo e Deus com todos. Fui!

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Eu mesmo, meus amores, Nara Posidônia está na área. 7:21, vamos que vamos. Esta é a sua ZYV737, canal 254, Rádio Agreste FM de Eritaba, 98,7. A gostosa de se ouvir, não é? A maravilhosa. Sejam todos muito bem-vindos, meus amores. Ligue, participe, peça sua música. 889-9917-1040. 889-9917-1040. Prontíssimo. Hoje é 20 de julho de 2026, não é isso? 20/7/2026. Segunda-feira, meninas. Segundou. Bom dia, mais do que abençoado para nós todos, não é? Força e coragem e vitórias, com certeza. Banda Noda de Caju, Caixa Postal.

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0: Que canção linda, né? Maravilhosa. Banda Calcinha Preta, Amor de Filme.
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0: Muito bonita, lindíssima. Sete horas e 40 minutinhos. 7:40. Playlist 98, meus amores, estamos aqui de volta. Sempre, sempre, só pra você. Participe, peça sua música, manda seu áudio, sua mensagem, oferece aquela música bem legal pra uma pessoa especial, hã? Ou somente para curtir no seu cantinho? Eu lhe atendo na hora, com certeza. 88999171040. Nosso WhatsApp está aqui, ó, prontíssimo só pra lhe atender. Até as 11 horas da manhã, meus amores, e eu, Nara Posidoni, estou aqui, olha, fazendo companhia, tocando sua música, levando muitos sucessos, lançamentos, saudades, né? Notícias, né? Plantão de notícias, daqui a pouquinho, tá? E também horóscopo do dia, né, meus amores? Contando pra você o que o nosso signo hoje vão nos orientar, não é? Ah, e não esquecendo que ainda tem a fofoquinha dos artistas. É, o babado da celebridade.

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Bom dia, a todos nossos queridos comerciantes heritabenses. Bom dia para você que está nos ouvindo lá no seu comércio, no seu trabalho. Muito obrigada pela sua companhia, tá bom? Um ótimo bom dia também a todas as minhas secretárias do lar, a senhora dona de casa, não é? Os meninos do posto de gasolina, nosso querido motorista que vai na estrada nos levando, nos dando aquela carona maravilhosa, não é? Bom dia também a todos nossos pedreiros, serventes, pintores, mecânicos, serralheiros, não é? Nossos garis, heritabense, claro, você que é vendedor ambulante também, meu muito bom dia e ótimo bom dia para todos os nossos bairros, nossas ruas e avenidas de Heritaba e também para todos os nossos ouvintes dos nossos interiores, né? Distrito, município, todo dia aqui nos acompanhando pelo rádio e também pela internet. E bom dia para você que tá aqui agora aí no rádio aí nos ouvindo, hein? Nada de ressaca. Aí, conta pra mim como é que foi seu final de semana. Passou o final de semana trabalhando, hã? Descansando, arrumando a casa, dando aquela organizada, não é isso? Ou passou o final de semana passeando na casa da sogra, da namorada, hein? Mas estamos aqui, não é? Firme e forte, não é isso? Eu passei o final de semana trabalhando, claro, trabalhando. Amém, né, gente? Amém. Sete horas e 45 minutinhos, vamos de música. Playlist 98. Aqui, ó, na gostosa de se ouvir. Uma ótima segunda-feira para vocês, meus amores. Sejam todos muito bem-vindos, tá bom? Uma semana para todos nós muito abençoada e produtiva, não é? Skank, acima do sol.

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1: Este é o Giro de Notícias. Eu sou a Daniela Esperon e você acompanha agora os destaques do momento. O intervalo da final da Copa do Mundo de 2026 deste domingo teve uma duração maior do que a habitual pausa entre os dois tempos de uma partida de futebol, 27 minutos ao invés dos tradicionais 15. O motivo foi a realização de um show musical nos moldes do tradicional espetáculo do Super Bowl, a decisão da Liga de Futebol Americano dos Estados Unidos. No duelo entre Espanha e Argentina, melhor para os espanhóis, que na prorrogação venceram por 1-0 os argentinos e faturaram o bicampeonato da Copa do Mundo. Estados Unidos confirmam que militar americano foi morto em ação no Iraque. Segundo o CENTCOM, que é o Comando Central dos Estados Unidos, o soldado americano morreu durante uma detonação controlada de um artefato explosivo, vindo de um drone iraniano que havia sido abatido. Um segundo militar ficou ferido neste mesmo incidente e continua recebendo tratamento médico devido a um ferimento leve. Terremoto no Peru deixa ao menos 5 mortos, mais de 20 feridos e 300 desalojados. Abalo de magnitude 5,5 atingiu a região central do país. Número de desaparecidos ainda não foi informado. Menino da lei é condenado a pagar R$30 mil após vídeo sobre estacionamento de imobiliária. Gabriel Piccolo, conhecido como Menino da Lei, foi condenado pelo Tribunal de Justiça de São Paulo a pagar uma indenização ao dono de uma imobiliária e ao comércio após publicar vídeo que se alegava irregularidades no estacionamento do estabelecimento. A justiça entendeu que ele extrapolou os limites da liberdade de expressão. Trump diz que republicanos deveriam incluir o Irã na lista de sanções contra a Rússia. O Giro de Notícias é uma produção da agência Rádio Web.
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Eita, saudade gostosa, hein? Linda canção. 8:22, já estamos aqui de volta. Playlist 98, melhor programa de todas as manhãs, não é? Na apresentação aqui a sua amiga Nara Posidônio. Eu mesma, meus amores, muito prazer. Seja muito bem-vindo a você que está entrando aqui pela primeira vez, nos acompanhando, não é isso? Muito obrigada pela sua companhia, a sua preferência, né? E obrigada a você que está aqui todo dia com a gente, juntinhos, hein? Sejam todos muito bem-vindos, meus amores, fique à vontade. Playlist 98, o melhor programa apresentado aqui para vocês todo dia de manhã, tá? De segunda a sexta, das 7 horas da manhã até as 11 horas da manhã, tá bom? Tocando somente a sua música preferida. E em falar em música preferida, dá ligadinha pra cá, dá 889-9917-1040 e peça a sua música preferida. O seu sucesso, aquela sua saudade, eu toco pra você, tá bom? 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Raimundo Braga pede a música, deixa eu ver aqui, é Poderosa com Banda Brasil. Já já eu toco pra você, Raimundo. E também quero mandar um super alô, um ótimo bom dia para o senhor Zé Carlos, lá em Cabaceira. A próxima música é oferecida pra ele também, tá bom? Um grande bom dia, um grande beijo, né, pra todos os nossos ouvintes em Cabaceira, ligadinho aqui com a gente. Sejam todos muito bem-vindos. E também para todos os nossos ouvintes ali na Praça da Estação.

0: a próxima música também é oferecida para a Adriana, lá na Avenida Santo Antônio. Bom dia, minha querida. Seja muito bem-vinda, tá? Ela disse que adora aqui o nosso programa. Obrigada pelo carinho, meu amor. Mas o programa só é bom, só é gostoso graças a vocês, meus ouvintes. Graças a vocês. Nós juntos, né? A gente consegue fazer assim um programa bem legal, bem gostoso de se ouvir, não é? É graças a vocês, queridos ouvintes. 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Menino de Deus. E a campeã da Copa foi a Espanha, foi isso? Confesso que eu tava torcendo pra Argentina, viu? Eu pensei que a Argentina ia ser a campeã, porque ela tava se saindo muito bem, não era? Mas o jogo doido, né? Não tive tempo de assistir o jogo todo, né? Mas aqui com lá eu dava uma olhadinha. Tava trabalhando, tava cantando. Mas aqui com lá sempre tinha um ali com o celular ligado, né? E assistindo o jogo. Aí eu ia lá ali rapidinho e olhava. Mas o pouco que eu vi já deu pra perceber, viu, gente? Mas foi uma loucura, viu? O jogo maluco, hein? Quase não ia. Parece que teve um expulso, foi? Não sei nem contar pra vocês os detalhes, meus amores. Mas parece que foi, viu? Foi um jogo louco, não é? 0-0, 0-0, 0-0, até que no final alguém fez um gol, né? E a campeã da Copa é a Espanha, muchachos. Eu tava torcendo pra Argentina, né? Agora o povo tá fazendo meme, né? Que chama, né? Com o Messi, né? O jogo maluco, meu Deus do céu, gente. Faltou matar o povo do coração, hein? 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Eita, música maravilhosa, hein? Let it be me.
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0: Essa também é boa, maravilhosa.

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1: É isso aí, meus amores. 8 horas e 41 minutinhos, contando aqui pra vocês a primeira do horóscopo do dia, tá bom? Signo de Áries. Bom dia, arianos! Você deve aproveitar o processo que está vivendo pouco a pouco, lentamente, sempre olhando para o futuro melhor, né? E em um momento de fraqueza, as pessoas podem fazer coisas que nunca imaginaram. Tente não deixar que isso aconteça com você hoje e tenha força de vontade suficiente para resistir a qualquer tentação que se apresente diante de seus olhos. Não deixe que isso aconteça com você no futuro. Este não é o momento de fazer cara feia no trabalho. Você está sendo avaliado por sua atitude em relação ao trabalho. Isso faz muito sentido se você trabalha em algo relacionado ao atendimento ao cliente, né? Touro, um caminho muito bom está se abrindo diante de seus olhos. Você só precisa tomar a decisão de dar o próximo passo. Lembre-se de que oportunidades não duram para sempre. Você deve agir agora. Este não é o momento de planejar aquela viagem de que todos estão falando ultimamente. É o momento de ter calma e seguir os passos que estão marcados em seu caminho. Você nem sempre poderá imitar tudo o que um grupo de amigos ou pessoas próximas a você fazem. É provável que você tenha que ficar em casa durante o período de férias. Portanto, comece a encontrar diversão e relaxamento em sua própria cidade. Sempre haverá algo para fazer e você poderá descobrir muito mais sobre o lugar onde vive. Gêmeos, você começa a ter dúvidas em relação à pessoa que está conhecendo recentemente. Talvez tenha razão, use sua intuição e siga seu coração nessa questão. Talvez se surpreenda com o que descobrirá se fizer isso. Na vida, sempre enfrentaremos novos desafios. Por isso é importante que, se hoje alguém lhe oferece um novo emprego que envolva mais horas de trabalho e o que você tenha que se preparar melhor para aceitá-lo, aceite a oferta. Lembre-se de que somente corre risco e dá salto de fé. Não nos dá a possibilidade de atravessar esse grande rio que nos levará ao sucesso certo. Câncer, não pare por onde está indo. Você provavelmente está chegando onde quer. Está muito rapidamente, né? Parabéns por isso. Se estiver no mundo de negócios, então é um dia para você se mover rapidamente, pois há uma oportunidade de fazer um negócio muito bom, mas você não é a única pessoa com interesse em realizar tal negócio. Você pode ter muita concorrência, o que no mundo de hoje não é incomum. É um bom dia para começar a rir mais. É provável que as pessoas ao seu redor o tenham visto frágil até estar por muito tempo. Sorri novamente, porque você tem muito a entregar. Que lindo! 8 horas e 44 minutinhos, você conferiu aqui a primeira do horóscopo do dia. Tudo sobre o seu signo de Áries, Touro, Gêmeos e Câncer. Daqui a pouquinho, meus amores, eu trago mais horóscopo do dia pra vocês. Aguarde.
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0: Linda canção, né? Com ela, Zélia Duque, Catedral, não é? E olha só, a próxima música que nós vamos ouvir é sucesso com ela, Simone Mendes, Saudade Proibida. Essa é a pedida de Dona Deusa, né? Lá em São Benedito, mas ela está passeando em Cipó, não é? Pé de Serra. E ela manda um grande alô para Solange, Antônio, seus sobrinhos, não é? Toda a galera que estão lá em São Benedito, curtindo também aqui o nosso programa. Obrigada pelo carinho. Um ótimo bom dia a todos os nossos ouvintes em São Benedito, Serra da Ibiapaba. E também todo o pessoal ali de Cipó, Pé de Serra, né? Bom dia pra senhora Dona Deus. Ela disse que não torce pra Argentina não, tá? Achou, foi bom, adorou quando a Espanha ganhou a Copa. A Argentina, ela não gosta não, porque ela disse que os argentinos chamam os brasileiros de macaco. Isso é verdade. Isso é verdade mesmo. Mas eu tava torcendo porque é pertinho da gente, né, Dona Deus? Aí tem que torcer pra algum, né? Já que na nossa seleção não ganhou, né? Tá certo, minha querida. Tudo de bom pra você, minha linda. Ela tá doida pra conhecer a gente aqui, né? Pode vir, Dona Deus. A casa estão... As portas da casa estão sempre abertas pra vocês, tá bom? A senhora será muito bem-vinda. Pode vir na hora que a senhora quiser. Estamos aqui pra lhe atender com o maior prazer, tá bom, minha querida? Tudo de bom pra senhora, tá? Então vamos à sua música, né? Simone Mendes.
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1: A Espanha é a grande campeã da Copa do Mundo de 2026. Venceu a Argentina na prorrogação pelo placar de 1-0 após o 0-0 no tempo normal e conquistou o bicampeonato mundial. 16 anos depois do título que conquistou na África do Sul. Em 2010, a seleção venceu a Holanda por 1-0 na prorrogação com gol de Iniesta. A geração atual recolocou o país na decisão e acrescentou outro capítulo ao período mais vitorioso do futebol espanhol. O Brasil lidera a lista de campeões com 5 títulos, seguido de Alemanha e Itália, que tem 4, a Argentina permanece com 3, Espanha, França e Uruguai aparecem com 2. Inglaterra tem apenas 1. A conquista espanhola também representa o 13º título europeu em 23 edições da Copa. As outras 10 taças pertencem a seleções sul-americanas. Agência Rádio Web com informações da Copa do Mundo, Daniela Esperon.

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11h04. Já estamos aqui de volta, meus amores, no melhor programa de todas as manhãs, não é? Playlist 98. Na apresentação aqui é a sua amiga Nara Posidônio, tá? Eu mesma. Até as 11 horas da manhã estou aqui, ó, tocando a sua música preferida. Ligue, participe. 889-9917-1040. Peça a sua música, o seu sucesso, a música de sua preferência. Eu toco pra você. 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Lanchonete Big Lanches. Horas e 7 minutinhos. E a dona Lúcia, lá no bairro do Gênio, ela pede linda saudade com Diana, né? Foi tudo culpa do amor. Já já eu toco pra senhora, dona Lúcia. Um bom dia a todos os nossos ouvintes lá no bairro do Gênio, também ali a Açude do Mato, todos ligadíssimos aqui com a gente.

0: Olha só, meus queridos, a Marta Aragão, lá de Santa Cruz Velha, ela encontrou um celular, tá bom? E se encontra lá na casa dela, tá? Ela mora ali próximo ao comércio do Seu Tomé, tá bom? Em Santa Cruz Velha, tá? Olha só, a Marta Aragão, de Santa Cruz Velha, ela mora ali próximo ao mercadinho do Seu Tomé, tá bom? Ela diz que encontrou um celular, tá? Então, se você perdeu algum celular, corra lá rapidinho, veja se é o seu celular, tá bom? Ele se encontra com a Marta Aragão, lá em Santa Cruz Velha, tá bom? Sua saudade proibida,
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0: Diana, foi tudo culpa do amor.

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2: É isso mesmo, 9:15. E o seu Lúcio lá da rua Pedro Rodrigues, ele pediu duas músicas, né? Só Vou Gostar de Quem Gostar de Mim, com o Rei Roberto Carlos. Já toquei, né? E a outra é Folha Seca com Amado Batista. Ele ofereceram para os seus amigos, né? O Erlan e o Luzimar, né? Que estão lá ouvindo aqui a gente, né? Com o rádio bem ligado. Obrigada pelo carinho, pela atenção, tá? Um ótimo bom dia para o seu Lúcio, na rua Pedro Rodrigues, para Erlan e Luzimar. Ligadíssimo aqui com a gente. Vamos ouvir Folha Seca. Seca, olha aí, Folha Seca. Eita, hoje tá, eu tô engasgando demais, hein? Com Amado Batista. Vamos lá.

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Eita, saudade dos minutos, né? Não se reprima. Eita, só lembra o tempo da infância, né? Era sucesso demais, uma febre, menina. 9:37. Playlist 98, o melhor programa de todas as manhãs, não é, meus amores? Aqui, ó, na 98 FM, tá bom? Na gostosa de se ouvir, na maravilhosa. Olha só, daqui a pouquinho, meus amores, horóscopo do dia, tá bom? Já falei a primeira, né? A primeira parte, agora eu vou falar a segunda parte, tá bom? Tudo sobre o meu, o seu, o nosso signo. O meu já saiu, né? O meu signo já saiu. E o seu ainda tá pra sair, tá? 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

9:39, ligue, participe, ó. 889-9917-1040. É muito fácil, participe. E quando você tá trabalhando, tá na ativa, tá arrumando a casa, fazendo almoço, não é? Tá nos ouvindo lá no seu trabalho, dentro do seu carro, com o rádio ligado, e você vai na ativa aí na sua luta, na sua rotina do dia a dia, e ouvindo aqui a 98 FM, não é? Gostosa de se ouvir, não é?

E a Maria lá na rua, deixa eu ver aqui, lá da rua Rita Martins, no Barbar Vermelho, ela parabeniza o seu filho Eric, não é isso? Que está completando mais um ano, não é isso? Um ano de vida, né, meu querido? Deixa eu ver aqui. E ela diz que a mamãe ama muito, né? E quer dar os parabéns ao seu filhote, não é? Então, parabéns para Eric, né? Muitos anos de vida, saúde, paz e alegria, tá bom? A próxima música é oferecida para ele, tá bom, Maria? Para o

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1: Signo de Leão. Bom dia, leoninos. Você precisa começar a cuidar da sua alimentação. É provável que tenha abandonado o consumo de frutas e legumes, o que pode lhe causar sérios problemas mais tarde. Não é um problema sério que você está passando com seu parceiro no momento. É algo que tem uma solução muito fácil. Basta entender a mentalidade da pessoa ao seu redor e começar a fazer os movimentos certos para dar uma solução rápida para o que você quer resolver com a pessoa amada. Você não deve ter medo de mostrar seus sentimentos a uma pessoa que o observa há muito tempo. Virgem, não espere mais para fazer aquela viagem dos sonhos que você vem planejando há muito tempo. É algo que você vem alimentando como sonho de vida. Não deixe que isso continue sendo apenas uma fantasia. É muito positivo que você tenha começado a sair mais, também a compartilhar mais com amigos e familiares. Eles podem apresentá-lo a alguém em algum momento. O amor acontece quando menos se espera e da maneira que menos se imagina. Não perca o norte de sua vida por causa disso, né? Você não pode deixar que alguém passe por você o tempo todo. Precisa começar a levar isso mais a sério. Não pode deixar que isso continue acontecendo. Libra, você está em um momento muito bom para começar a tomar decisões em relação à sua carreira. É provável que alguém lhe ofereça um novo emprego que envolva uma mudança de cidade. Se você estiver em compromisso com alguém, então tente isso, né? Não espere até que seja tarde demais para tomar a decisão de fazer uma nova aposta em sua vida. Provavelmente você já tomou a decisão de mudar de rumo, mas ainda precisa pensar para onde quer ir. Lembre-se de que você sempre tem que estar presente na vida daqueles que mais ama. Portanto, não deve deixá-lo de lado por causa dessa decisão que está tomando. Isso é pessoal, não deve afetar as pessoas ao seu redor. Não é saudável para isso, né? Escorpião, não é uma boa ideia pedir demais da pessoa ao seu lado. Tente fazê-lo feliz e faça o possível para obter o melhor que ela tem a lhe oferecer. Você está em uma boa posição em seu emprego, que lhe dá a oportunidade de muitas mudanças, né? Coisas que não estavam certas antes, né? Se uma pessoa estava com você em algo muito importante e você decidiu que não quer mais continuar o relacionamento, então deve fazer isso com muita sabedoria. Lembre-se de que precisa estar bem para enfrentar o que está por vir. Será um período difícil se você decidir que essa é a melhor maneira de deixar todo o seu passado para trás.
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1: 9:51, você conferiu aqui mais uma do horóscopo do dia. Tudo sobre o seu signo de Leão, Virgem, Libra e Escorpião. Daqui a pouquinho eu trago signos para vocês de Sagitário, Capricórnio, Aquário e Peixes, tá? Aguarde, já já tem mais horóscopo do dia para você, tá bom? E daqui a pouquinho, plantão de notícias, né? Notícia da ponta da língua. A gente sabendo tudo que a gente precisa saber ali, os acontecimentos que estão acontecendo no nosso mundo, né? No nosso Brasil, aqui no nosso Nordeste, né? É daqui a pouquinho, plantão de notícias. 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
1: 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Bruno e Marrone, beijo de varanda.

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1: Apesar de só ter marcado no final da prorrogação, não tem dúvida de que a Espanha dominou a final da Copa do Mundo ontem, vencendo a Argentina. E muita gente no Brasil comemorou a derrota dos nossos vizinhos. Agora, para além da rivalidade futebolística, inclusive do futebol muito ruim apresentado pela Alves Celeste, muita gente justificava a torcida contra a Argentina por motivos políticos. Como eu falei aqui, mesmo antes do começo da Copa, política e futebol são inseparáveis. E para alguns, torcer pela Argentina significaria legitimar o racismo que, de acordo com eles, marcaria esse país. Houve até quem usasse essa escolha como uma forma conveniente para espiar o racismo do próprio Brasil, apontando o dedo para os outros. Não dá para negar que a Argentina convive sim com um grave problema de racismo. Os episódios vêm de décadas e se repetem nas arquibancadas, hoje em dia nas redes sociais e às vezes entre os próprios jogadores. O silêncio de alguns dos principais atletas da Argentina é eloquente. Como se diz hoje em dia, não basta apenas não ser racista, é preciso ser antirracista. Agora, nesse aspecto, a Espanha também leva o cartão vermelho. Vamos lembrar que esse é o país onde Vini Júnior foi alvo durante anos de uma campanha racista escancarada, em alguma medida negada. Mesmo o presidente da Liga Espanhola, em vez de enfrentar o racismo que se abatia contra o jogador brasileiro, insinuou que era o Vinícius quem ficava provocando as torcidas e causando a reação racista delas. O racismo, tanto na Espanha quanto na Argentina, vem de longa data. Vamos lembrar, a Espanha foi uma das grandes potências coloniais da era moderna. Isso deixa marcas. Ainda que no século XX tenha se tornado um país atrasado, tenha perdido o protagonismo, os espanhóis ainda se veem, muitos deles, como um centro da civilização, superior, portanto, às suas antigas colônias não brancas. A Argentina percorreu um caminho, uma história diferente, mas chegou num lugar bem parecido. Desde o século XIX, quando foi fundado o país, parte das elites de Buenos Aires procurou apresentar a Argentina como uma espécie de Europa transplantada na América do Sul. O presidente Domingo Faustino Sarmiento resumiu esse projeto numa fórmula que atravessou gerações, a ideia de que haveria uma disputa, civilização ou barbárie. Civilização, para ele, era a Europa. A barbárie eram os povos indígenas, os mestiços, os gaúchos, enfim, tudo aquilo que não se encaixava, que não cabia no ideal de uma nação branca europeia. Mas é curioso, porque se o Sarmiento precisou opor civilização e barbárie, é porque o que ele chamava de barbárie existia e resistia. Essa barbárie não branca, ela continua existindo, inclusive nos dois países que estavam na final da Copa do Mundo. A Espanha, é bom a gente lembrar, não é só Madrid. Na prática, é uma comunidade plurinacional, onde catalães, bascos, galegos, tantos outros povos disputam, e disputam faz séculos, diferentes maneiras de entender esse país. Foi também nas periferias da Espanha que se organizaram algumas das maiores e mais duradouras resistências ao franquismo. E a Espanha do século XXI também não é a Espanha sonhada pelos racistas. É um país profundamente transformado pela imigração. Basta olhar o Lamine Yamal, o prodígio da seleção espanhola, para perceber isso. Ele é filho de imigrantes e ele mostra que a Espanha real é muito mais diversa do que o imaginário construído pelos supremacistas. E algo parecido também pode ser visto na Argentina. Por trás da fantasia de uma nação exclusivamente europeia, sempre existiu um outro país. Um país indígena, um país mestiço, um país popular. A Argentina é do chamado Cabecitas Negras, descendentes de indígenas que foram mobilizados pelo peronismo contra as elites de Buenos Aires. Uma Argentina que nunca aceitou desaparecer. E veja só, Maradona, talvez o maior símbolo do futebol argentino, também seja o mais poderoso símbolo dessa Argentina que resiste. Ele reivindicava seus antepassados guaranis, a sua identidade latino-americana, abraçava causas anti-imperialistas, e isso numa época em que ainda se custava caro tomar essas bandeiras. Ele era, talvez sem saber e sem dizer, a revanche daquela Argentina que o Sarmiento havia chamado de barbárie. Nada disso transforma a Argentina em exemplo de antirracismo, nem absolve a Espanha da sua dificuldade de enfrentar um preconceito arraigado no país. Agora, se política e futebol são inseparáveis, é preciso celebrar os momentos de resistência. O futebol continuará sendo um campo de disputa, que seja também um espaço de luta antirracista. De Paris, Thomas Hickman de Barros para a Rádio França Internacional, em parceria com a agência Rádio Web.
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0: Isso mesmo, meus amores, 10 horas e 10 minutinhos. Hoje é o seu aniversário e nós aqui, a família Agreste FM, queremos te dar os parabéns. Nós aqui da Rádio Agreste FM. Eu falei no plural, né? FM, isso. Olha só, quem está completando mais uma primavera hoje é você, Rita Gláucia Tamaturgo Mororó, na rua Luiz Tamaturgo Furtado. E Marta da Primeira Várzea, né? Filha do senhor Elisiário, isso mesmo. Sua vida. Todos os nossos aniversariantes da família Agreste FM, deseja muitos anos de vida, muita saúde, muita paz e alegria, tá bom, meus amores? Tudo, tudo de bom em suas vidas, tá? Principalmente muita, muita saúde pra você, tá? Se você conhece alguém que vai fazer aniversário, dê uma ligadinha pra cá, 889-9917-1040. Aí você dá o nome dele completo, o endereço onde ele mora, a cidade onde ele vive, que a gente faz homenagem pra ele, das 5 horas da manhã até as 22 horas, tá bom? Parabéns, parabéns, parabéns, meus queridos, tudo de bom pra vocês, tá? Sai daí, a gente vai pro rápido apoio cultural e daqui a pouquinho a gente volta com mais música pra você, tá bom?
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10:16, meus amores. Já voltamos, né? Já estamos aqui. De volta, prontíssimo pra você. Aqui, ó, na 98FM, na gostosa de se ouvir. Ligue, participe, 889-9917-1040. E olha só, a Marta Aragão, de Santa Cruz Velha, ela encontrou um celular, tá bom? O celular se encontra com ela, tá? Na sua residência. Ela mora ali em Santa Cruz Velha, próximo ao mercadinho do senhor Tomé, tá bom? Então, se você perdeu um celular, corra lá rapidinho, veja se é o seu, não é? A dona Marta Aragão, lá de Santa Cruz Velha, ela que mora ali próximo ao mercadinho do senhor Tomé, ela encontrou um celular, tá bom? Então, se você perdeu algum celular, vá lá dar uma olhadinha, vê se é o seu, tá bom? Quero mandar um super beijo, um ótimo bom dia, claro, a todos os nossos ouvintes de Santa Cruz Velha, Nova Santa Cruz, né? Todo o pessoal ali da Praça da Estação, ali Rampa de Baixo, Rampa de Cima, loteamento Salles Paiva, ali Rua Padre Cícero, Vila Nova, Vila Campos, São José dos Doroteus, né? Ali também o pessoal ali do bairro Pão de Açúcar, a galera que mora ali pertinho da Areninha, do CRAS, do Hospital Rita do Vale Rego, ali também, ali todo o pessoal do centro da cidade de Rio Taba nos ouvindo, não é? Para o bairro Barro Vermelho, Rua São José, Praça do Caial, Avenida Carão, né? Saída para Vajota, Casas Populares, Vila Esperança, Nova Betânia. E olha só, gente, a água, aliás, a falta d'água nos bairros de Rio Taba, né? E nas ruas, ainda não normalizou. Alguns bairros já chegou a água, tá bom? E outros ainda não chegou a água, né? Então, Cajés, bora se ligar, né? Bora se ligar, né? Ligando água para os bairros de Rio Taba, tá bom? Alguns bairros já voltou a água, tá bom? Já normalizou, né? Mas outros ainda estão esperando, não é?

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1: 10:27, contando aqui a última do horóscopo do dia para vocês. Signo de Sagitário. Bom dia, sagitarianos. Você precisa começar a levar seu trabalho e seus projetos pessoais mais a sério. Não deixe que coisas do passado afetem agora. Não é bom deixar entrar pessoas que não têm mais nada a ver com você. Você não pode ser sempre algo importante na vida de alguém que esteve com você por tanto tempo. Às vezes você será apenas mais uma lembrança, mesmo que muito ruim, né? Se quiser fazer mudanças em sua vida, terá de começar com coisas simples. Não é bom fazer mudanças radicais de forma muito abrupta, né? Você está se preparando para começar a tomar decisões que podem mudar o destino do seu caminho. Capricórnio, não é bom que você se comprometa a realizar um trabalho em um prazo tão detalhado, pois mais tarde você poderá enfrentar alguns problemas nessa área e talvez tenha de cancelar entregas para ter sempre mais tempo, o que causará uma imagem ruim de sua responsabilidade. Não pare de pensar no que você precisa fazer para atingir as metas que estabeleceu para si mesmo em sua vida. É de extrema importância que você comece a pensar no que precisa fazer para atingir o que estabeleceu para si mesmo em sua vida. Não é um bom conselho que um amigo lhe dará hoje. Você deve considerar não aceitá-lo, pois é muito provável que seja algo que vai preocupá-lo, né? Aquário, no amor você terá um momento muito romântico com a pessoa com quem está no momento. É uma boa ideia que você tem em mente, mas precisa dar mais uma volta e talvez uma terceira e depois revisitá-la, pois pode ser algo um pouco complicado que lhe causará várias dores de cabeça no futuro. Você precisa começar a se divertir muito mais na vida, pois está exigindo muito do seu corpo e da sua mente para alcançar as coisas que deseja, o que é bom, mas precisa reservar algum tempo do seu dia para ver seus amigos e fazer atividades de que goste, né, e que lhe dão prazer, pois nem sempre terá chance de fazer isso livremente. Portanto, ligue hoje mesmo para as pessoas com quem se diverte, né? Peixe, não deixe de estar presente em sua vida. Você tem pessoas que precisam muito de você e sempre terá de se explicar no futuro se não tomar uma atitude hoje em relação a esse assunto. Você está levando as coisas muito levianamente em um assunto muito importante que diz respeito à sua profissão e ao seu trabalho. Não deixe que isso continue. É hora de agir e começar a fazer mudanças positivas na maneira como você vê a vida e as obrigações que tem. Não deixe de fazer o trabalho para o qual foi chamado, pois precisa levar sua vida profissional mais a sério. 10:30, você conferiu aqui a última do horóscopo do dia. Tudo sobre o seu signo de Sagitário, Capricórnio, Aquário e Peixes. Amanhã, terça-feira, eu volto mais com horóscopo do dia para vocês, tá bom?
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0: horas e 48 minutinhos. Vamos para a fofoca dos artistas.
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0: É, pela música você já sabe de quem eu vou falar, né? Dessa dupla linda, maravilhosa.
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0: Nós amamos, né? Sandy Júnior. Pelo menos um deles, né? É o Júnior, é claro, é dele. Olha só, Júnior Lima abre o jogo sobre possível turnê de 40 anos de Sandy Júnior. Faria velhizão, eita! Os fãs de Sandy Júnior ganharam mais um motivo para alimentar a esperança de um novo reencontro. Júnior Lima revelou que não descarta, né, um turnê para celebrar os 40 anos de carreira da dupla e admitiu que toparia voltar aos palcos ao lado da irmã. Em entrevista ao Popline, o cantor foi questionado sobre uma possível comemoração em 2029, quando a primeira apresentação televisionada da dupla completará 4 décadas. De 40 anos de carreira, tá perto, né? Não vou dizer que eu não faria. Se eu vou fazer, já é outra coisa. Eita, mas por a gente ter uma relação maravilhosa, a nossa turnê de 2019 foi maravilhosa. Uma experiência surreal. Então, assim, se a vida permitisse e tudo apontasse para esse caminho, eu faria. Felizão, né? Júnior também explicou que uma nova reunião dependeria do momento vivido por ele e por Sandy, já que ambos seguem focados em seus projetos individuais. É, parece que houve aí um desentendimento com os irmãos, né? Um dos motivos da separação da dupla, né? Já aconteceu com muitas e muitas duplas, né, gente? Sertanejas, né? Irmãos, parentes, né? Tinham uma vida juntos, né? De repente, resolveram se separar, né?
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0: 10 horas e 50 minutinhos, essa foi a fofoquinha dos artistas, o babado das celebridades. Amanhã, terça-feira, eu volto mais com fofoquinha pra vocês, tá bom? Invadindo ali o mundo da TV, do cinema, do teatro, falando sobre o seu cantor, a sua atriz preferida, tá bom?
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0: 10 horas e 58 minutinhos. Vamos para a dica do dia e a nossa despedida.
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0: Bom dia, feliz dia. Use este novo dia para se conectar com sua criança interior e desfrutar da alegria das coisas simples. Permita-se brincar, rir e encontrar maravilhas no mundo ao seu redor. Lembre-se de que a vida é uma jornada a ser desfrutada, não apenas um destino a ser alcançado. Cultive a alegria e a espontaneidade em sua vida diária. Tenha um dia cheio de diversão e felicidade.
2: E vou falar.
0: Linda mensagem, né? Maravilhosa.

0: 10h59, meus amores. Programa Playlist 98 vai ficando por aqui, tá? Agradecendo sempre pela sua companhia, tá bom? E pedindo desculpa aos nossos queridos ouvintes que não deu pra colocar as músicas agora em cima da hora, tá? Mas amanhã eu prometo que amanhã eu coloco, tá bom? E prometendo voltar amanhã, se Deus quiser, com a graça de Deus, tá bom? Você vai ficar com a saideira do programa, Banda Galícia, um popurri, tá? Razões pra gente voltar. Daqui a pouquinho, o programa Ponto de Fé. E ao meio-dia, né? Notícias do dia e às 13 horas, Antena 98. Tchau, meus amores, até amanhã, tá bom? Beijo, fui!
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Muito bom dia, Deus abençoe a todos vocês. Está no ar o seu nosso programa Ponto de Fé. Graças a Deus estamos aqui firme e forte, né? Buscando o único Deus vivo, poderoso, que tem poder para mudar a sua vida, né? Através do Senhor Jesus Cristo, nós podemos chegar até a Deus e clamar, determinarmos que a nossa vida, com certeza, ela vai mudar. Meu bom dia, você que ouve da sua casa, muito bom dia, você amigo que está agora no seu trabalho, você está no mercado, na feira, você que está no seu trabalho, na sua empresa, na sua loja, lojista, comerciante, que Deus possa te abençoar. Meu bom dia a todo o povo aí do Cariré, né? Povo de Deus, a você que me ouve aqui do Alto dos Honórios, também você que está conectado também conosco aqui ouvindo agora essa programação, amigo, que Deus possa abençoar a sua vida, tá bom? Bom dia a você que me ouve aí, né? Do Pires Ferreira, da Pedra Redonda, né? Do, você que me ouve também aqui da Vajota, que Deus te abençoe, amigo. Hoje é dia, deixa eu ver aqui, rapaz, hoje é dia 20, né? 20/07/2026. Hoje é segunda-feira. Amigo, amiga, a semana tá só começando. O nosso Deus nunca falha. O nosso Deus, ele é poderoso para com aquele que se volta para ele, né? Se você deseja alcançar as bênçãos de Deus, sirva a ele. Busque a ele com toda a sua fé, com todo o seu coração. O Senhor Jesus, ele disse: aquele que crê em mim é mais do que um vencedor, né? E o que é ser um vencedor? A primeira vitória é você ter paz dentro da sua alma, dentro do seu coração, né? Se você fala assim: pastor, eu não tenho paz dentro de mim, eu não tenho paz dentro do meu coração, eu não tenho paz na minha casa, então você precisa invocar o nome desse Deus, porque ele quer trazer paz para dentro do teu coração. A Bíblia diz que o próprio Jesus disse: no mundo tereis aflições, mas ele diz: a minha paz vos dou. Quer dizer, aqui fora nós vamos passar sempre por lutas, batalhas, dificuldades, mas dentro de nós há uma paz, há uma fé, uma certeza da nossa vitória, tá bom? Amigo, uma canção, daqui a pouquinho voltamos, tá, com todos vocês. Nosso Deus, ele nunca falha.

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0: Muito bem, amigo, nós estamos de volta. Agora são 11 horas e mais 14 minutos, né? E a Bíblia diz que o nosso Deus é o Deus dos impossíveis, né? Tudo é possível para aquele que crê. Eu estava lendo ontem o Evangelho ontem, e toda vez que Jesus ia curar uma pessoa, libertar, abençoar, ele perguntava: você crê que eu posso te fazer isso? Por que Jesus perguntava sempre para as pessoas se eles criam nisso? Por quê? Porque sem fé é impossível agradar a Deus. Porque para concretizar o milagre, a pessoa tem que crer. Se a pessoa não crer, não tem como operar o milagre. Jesus não vai fazer nada forçado sem você permitir, não é? Você vê, tem uma passagem que fala assim, ó, que Cristo está à porta, batendo, querendo, se você abrir a porta do coração, ele vai entrar. Já o maligno, ele entra à força. É como se ele arrombasse a porta e entrasse à força. Cristo não. Ele pede permissão a você para poder entrar no teu coração. Então Jesus disse para o cego: você crê que eu te posso fazer? Ele falou: sim, Senhor, eu creio. Então Jesus disse: seja conforme a vossa fé. Você vê, foi a fé daquele homem que mudou a situação dele, que fez ele voltar a enxergar. Então Jesus sempre perguntava: você crê que eu posso fazer isso? Outro, ele pegou saliva, fez lodo, passou nos olhos, vai até o tanque de Siloé, se lava lá e tu ficará curado. E o homem creu naquela palavra. Você vê que sempre tem que existir a crença, porque a Bíblia diz que a fé é uma certeza, é uma convicção de fatos que não se veem. Quer dizer, eu não estou vendo, mas eu creio na minha vitória. Você vê que Abraão creu em Deus e isso foi imputado como justiça na sua vida. Então, o que Deus quer você é que você creia. Você não pode ver Deus. Deus, a gente não vê Deus. A gente não vê Jesus, né? Ah, pastor, em casa que estou vendo ele aqui pendurado na cruz. Esse Cristo aí está morto. Ele não pode fazer nada por você. Mas o Cristo que está vivo ressuscitou entre os mortos. Aliás, somente ele voltou, né? Ele ressuscitou. Somente ele que morreu por nós e ressuscitou e está vivo. Somente ele que podemos buscá-lo, porque ele está vivo. Quem morreu, morreu, não tem mais como voltar, como pedir. Como é que você vai pedir ajuda para alguém que está morto? Como é que você vai pedir ajuda para aquele que já morreu? Mas sim aquele que está vivo. Jesus está vivo. O Espírito Santo, ele está aqui na terra, representando o próprio Senhor Jesus Cristo. Por isso, quando você invoca em nome de Jesus, a sua oração, ela chega até os céus, certo? Por isso que ele disse: buscar-me-eis e me achareis quando me buscareis de todo o vosso coração. Cristo vive, vivo, ele é poderoso, ele vive. E o que mais ele deseja hoje é mudar a sua história. Por isso, hoje, segunda-feira, estamos aqui hoje na Universal, invocando a Deus, buscando a Deus. Hoje, segunda-feira, pela vida financeira. Essa reunião é chamada de prosperidade com Deus. Porque, amigo, existem muitas prosperidades sem Deus, mas não leva ninguém a nada, não é? Tem muita gente que ela é rica, tem muito dinheiro, mas não tem prosperidade. Porque uma coisa é prosperidade, uma coisa é dinheiro, é riqueza financeira material. Uma coisa, o que é prosperidade com Deus, pastor? Primeira coisa, não é o bolso estufado de dinheiro, é você ter saúde, você ter sua família edificada, você poder chegar em casa e ter paz, você deitar sua cabeça no seu travesseiro e dormir em paz. Não é isso? É você poder comer de tudo. Tem gente que tem muito dinheiro, mas não pode comer nada. Tem pessoas que ela tem conta bancária, tem dinheiro, tem carro importado, tem tudo, mas não pode comer nada porque é doente. Ou então, tem muita condição financeira, tem imóveis, mas é destruído na vida sentimental. O casamento é destruído, o filho é destruído. Quer dizer, isso não é prosperidade. Quando se fala em prosperidade, é você ter paz, você ter saúde, você teve. Claro, não tem ninguém perfeito, mas Deus, ele promete uma vida de prosperidade. E é isso que é prosperidade. Eu já conheci gente que era muito rica, mas queria se matar, queria morrer em depressão. Já conheci pessoas que moravam numa casinha humilde, mas era feliz. Então, amigo, o que muda a sua história não é a sua condição, mas é a sua fé em Deus. Você pode morar no pior lugar aqui dessa cidade, mas se você tem Jesus, você vai ter paz, você vai ter alegria, você vai poder andar de cabeça erguida, vai poder dormir no travesseiro à noite em paz, tranquilo. Mas quando, amigo, não tem Jesus, não tem Deus no coração, amigo, você pode ter tudo, você pode ter dinheiro, casa, imóveis, bens, mas você é uma pessoa doente, né, espiritualmente falando, triste, amargurado, oprimido, doente. Por isso, hoje, segunda-feira, eu quero chamar a sua atenção. Nós estaremos aqui hoje buscando, invocando esse Deus que tudo fez e que tudo fará. É uma questão de fé. Jesus disse: se você crer, você verá a glória de Deus. Então, é tão somente você crer, tá certo, amigo? Você não vai ver Deus, mas você vai crer igual a Abraão. Abraão não via Deus, mas ele cria em Deus. E foi isso que mudou a situação dele, tá bom? Vamos um testemunho, vamos um relato. Daqui a pouquinho voltaremos com mais mensagem. Deus abençoe sua vida, fica firme. Amigo, amiga, tudo vai dar certo. Creia num Deus que pode tudo. Vamos um testemunho, já voltamos.
1: Para você não precisar sofrer e errar também como ele errou. Preste bastante atenção, por gentileza. Seu nome?
2: Flaimerson.
1: Você chegou aqui em qual situação?
2: Bispo, eu cheguei aqui com uma aparência de empresário. Eu tinha um título de empresário, mas na verdade uma vergonha, porque lá na minha empresa eu não tinha condição de dar o vale transporte para os meus colaboradores. Isso era uma parte da vergonha. Depois tinha vida sentimental, saúde, vivia doente. Era uma derrota. Minha vida era uma verdadeira vergonha, fracasso.
1: Você fez aliança com Deus, mudou o quê?
2: Bispo, aí eu cheguei à igreja, estava numa campanha de Israel, como essa. E ali eu comecei a ver os testemunhos e aquelas histórias que antes da aliança com Deus era pior do que a minha representava e tinha sido mudada. E eu comecei a ver aquilo, falei: eu vou fazer esse voto com Deus, vou fazer essa aliança com Deus. E ali eu fiz, naquela ocasião eu sacrifiquei, e Deus, ele começou a responder o meu sacrifício. O detalhe, bispo, que o meu foco quando eu cheguei aqui na igreja era obter as bênçãos, né? Era a terra prometida, não era a promessa.
1: Presença.
2: A presença de Deus.
1: Você queria resolver seus problemas e ter uma vida de qualidade, ou você queria dinheiro?
2: Sim, senhor, esse era o meu alvo, esse foi o meu propósito quando eu cheguei e comecei a fazer aqui com Deus. E ali Deus, ele honrou, eu fui para o altar, Deus, ele me honrou, tanto que aquela empresa que estava envergonhada, logo depois que eu sacrifiquei, Deus abriu uma porta, eu fechei um contrato de 500 mil e já foi ali o começo de um sucesso. Ao ponto que a minha empresa, no ramo da construção, foi fechando novos contratos, grandes contratos, que eu passei a pegar em permutas, imóveis. Então adquiri apartamentos, terreno em condomínio fechado. Eu cheguei a um patamar, sim, muito bem de situação, milionário, um jovem milionário. Adquiri carros importados, assim, tinha uma vida muito próspera mesmo. E aí eu tinha me tornado dizimista, eu estava fazendo tudo direitinho. Só que um dado momento a minha empresa também era dizimista e faturando muito, eu comecei a olhar naquele valor e olhar também em tudo que eu tinha conquistado. E aí eu já comecei a olhar diferente, falei: não preciso tirar esse dízimo, não, Deus, não precisa de dinheiro. E aí eu comecei a roubar na fidelidade, a tocar no sagrado. Então eu tirava uma pequena oferta e devolvia ali para Deus. E aí veio uma próxima fogueira santa. E na época, pegava envelope, o pastor chamou para subir no altar, eu até saí do banco e vim, passei no altar para encenar que eu estava na fogueira santa, para mostrar para quem me conhecia, que eu estava na fé. Mas na verdade, eu já tinha tirado os meus olhos do altar. E ali eu fiz aquela encenação, desci, guardei o envelope em casa. Na semana seguinte eu fui dar uma passeada no shopping, entrei numa agência de viagem. E aí eu comprei uma passagem por um cruzeiro marítimo. A data do embarque era exatamente a data do dia da subida no altar, do sacrifício. E Deus tinha me pedido naquela ocasião um sacrifício. E eu virei as costas para Deus, e fui, fiz aquela viagem. Até costumo dizer que o navio, ele não naufragou, mas a minha vida, quando eu cheguei em terra firme, a minha vida começou o naufrágio. Ali no porto mesmo, quando meus pais foram me buscar, eu já tive resposta deles ali, que clientes que estavam com contrato para assinar, desistir. As minhas obras que estavam em andamento e muito bem caminhada, começou a parar. E aí começou aquela, a situação ficou complicada, porque eu tive que começar a desfazer dos imóveis que eu tinha conquistado para cumprir os compromissos, e fui perdendo tudo. Eu acredito que deu 6 meses de calendário, eu cheguei na estaca zero, eu perdi tudo. Caminhonete que eu tinha importada, perdi para a Jota, os imóveis que tive que desfazer. Bispo, para quem comia em restaurante renomado, eu era recepcionado, eu passei num restaurante numa rua, a pé já, tinha perdido tudo, estava lá uma plaquinha, promoção, Marmitex R$10, falei, opa, vou entrar e acho que eu devo ter uns R$10 no cartão. Eu fui passar o cartão, recusou. O dono do restaurante viu que eu estava ali envergonhado, pode levar, depois você me acerta. Então foi aquela, uma situação assim, deplorável. Eu não tinha o que comer em casa, eu não tinha nem o arroz em casa. Então foi uma vergonha. Eu fiquei numa situação muito pior do que quando eu cheguei a primeira vez na igreja.
1: O que você fez para mudar, como é que está hoje?
2: Bispo, aí fiquei sofrendo no mundo, e aí eu lembrei de Deus. E aí eu voltei para a igreja, e eu lembro que quando eu cheguei naquela porta, que eu bati o olho, o altar estava preparado, de novo era uma campanha de Israel. Ali foi glorioso, porque eu falei, olha a oportunidade que o Senhor está me dando. E ali eu sentei na primeira fileira aqui, fiz uma oração com Deus ali, falei, meu Deus, eu não tenho nada aqui, eu só tenho esse lixo de vida aqui que me restou, mas aqui hoje eu vou fazer um voto com o Senhor. E ali eu fiz essa oração, fiz um voto, na época eu não tinha nem um real para sacrificar, mas eu fiz um voto de R$3.000, falei, eu vou gerar meu sacrifício, mas um detalhe, agora o meu alvo é a tua presença, meu Deus, eu não vou subir no teu altar almejando bênçãos materiais, dinheiro, agora é a tua presença, porque se eu não tiver a tua presença, não vai adiantar nada, eu vou conquistar e vai acontecer igual aconteceu comigo tempos atrás, vou perder tudo, vou ficar numa situação ainda pior, talvez nem vou ter oportunidade. E ali eu peguei essa oportunidade, fui gerar meu sacrifício, como eu já era do ramo da construção, então eu peguei 2 bicos naquele período, em pouco mais de 20 dias eu consegui levantar R$9.000, eu já tinha me consertado com Deus ali, eu fiz, tirei meu dízimo, minha oferta e coloquei o meu sacrifício no envelope com a minha vida. A diferença é que aí eu coloquei a minha vida no altar, e aí eu falei para Deus, a minha oração foi assim, eu não fiz pedido, o meu pedido foi, meu Deus, eu quero a tua presença, de hoje em diante eu quero o Senhor comigo, na minha vida, porque eu sei que a trajetória vai ser longa, tinha muitos problemas para resolver. E bispo, de fato, há 9 anos agora vai fazer que eu voltei para a presença de Deus, e dessa jornada para cá, Deus ele fez coisas maravilhosas. Posso dizer que ele realmente ele faz morada, porque o que ele fez foi algo assim que eu nunca pedi, né? Hoje sou um homem casado, muito bem casado, uma mulher também do altar, do fogo. Hoje eu sou um homem de uma mulher só, né? Hoje a gente tem vida com Deus, casamento nosso é um casamento de Deus. E Deus foi abençoando, me emprestou 3 empresas em ramos diferentes. Hoje, graças a Deus, as empresas prosperam, são colunas da casa de Deus. E Deus foi abençoando, foi me dando terrenos a gente tem um clube de campo de luxo, um terreno mais de 700 metros quadrados. Agora estou construindo uma casa avaliada quase R$4 milhões. Temos carros das empresas. Sim, a gente viaja, a gente faz tudo que a palavra de Deus diz, né? Comereis o melhor dessa terra. Então a gente tem o melhor dessa terra. Mas assim, o mais glorioso, o mais maravilhoso é a presença de Deus, é o Espírito Santo.
1: Você aprendeu que você tinha mudado a ordem. Você não quis primeiro o reino, não quis primeiro a presença prometida, você quis a terra prometida. E você conquistou, mas não tinha estrutura espiritual nenhuma e perdeu. Agora aprendeu?
2: Sim, senhor bispo. Eu falo que o Espírito Santo, ele te capacita, ele te dá direção, ele te dá estrutura. Isso que o senhor falou é muito importante. Ele te dá estrutura para suportar. Porque a gente tem lutas, a gente tem guerras. O testemunho, a gente fala aqui no testemunho, mas é resumido a nossa história. 9 anos aqui de caminhada.
1: Muitas lutas.
2: Muitas lutas. Só que é a vida com Deus. É levantar 3 horas da madrugada, joelho no chão. E eu falo assim, a nossa vida, o nosso sacrifício, hoje não é, a gente não faz pedido, hoje é um agradecimento por tudo que Deus faz.

Muito bem, amigo, nós estamos de volta. Agora são 11 horas e 35 minutos. Daqui a pouquinho nós teremos a oração, né? A oração da fé. A oração que muda qualquer situação. Tá certo, amigo? Vamos ver aqui pessoas que mandaram aqui pedir oração. A nossa amiga Rosilene, ela pede oração aqui pelo seu esposo, pela sua mãe, né? Maria Cícera. É também, deixa eu ver aqui. Repreender toda a briga de casa, problema, inveja, olho grande. Repreender toda a ansiedade, todo mal, inveja. Tá bom, dona Rosilene? Vamos orar, viu? Vamos orar para que esse mal saia da sua casa hoje. E Deus vai abençoar. Muito bom dia, pastor Marco. Que Deus continue abençoando. Abençoando o Senhor e todos que estão na sintonia. O nosso amigo Roberto Bina aí, uma ótima semana para todos. Tá bom? Nosso amigo Roberto Bina aí do Rio de Janeiro, né? Está conectado conosco aí. Deixa eu ver aqui, Jesus, que mais? Bom dia, pastor Marco, que Deus abençoe a todos. Eu gostaria de oferecer o hino, Jota Neto, para a esposa, nossa amiga Dona Marli, o hino, o barro que soprou, o Antônio do Pis Ferreira, pede oração aí pela sua esposa, né? Que Deus abençoe a todos, tá certo? O nosso amigo Carlos Roberto, já falei já, né? Nosso amigo Carlos Roberto, e também a nossa amiga Maria de Fátima, que pede oração aí pela sua casa, pela sua saúde. Vamos orar, tá? E Deus vai abençoar, tá bom? Nossa amiga Rosilene, esse, tá certo? Vamos orar, Rosilene. Tá certo que o mal também venha sair da sua casa, da sua mãe, da sua família. E Deus venha abençoar você, tá certo? Amigo, amiga, essa é a nossa fé. A fé de que tudo é possível quando se crê. Por isso, eu quero chamar a sua atenção que hoje, segunda-feira, é um dia todo especial, né? Segunda-feira é um dia que nós estamos orando pela sua vida econômica e financeira, determinando a tua vitória, e com certeza Deus vai te abençoar. Daqui a pouquinho teremos a oração da fé. Anote o endereço: Rua Coração de Jesus 280, fica bem ali em frente à caixa d'água, ao lado da antiga delegacia. Estaremos ali hoje nesta fé, nesse propósito forte para Deus te abençoar. Vamos de canção, já já voltaremos. Já já também teremos a oração da fé. Vamos lá.

0: malícia. Um verme espiritual que tem se alastrado em muitos. Ele devora o que é bom do coração e só permite que fique o que é mal dentro dele. Ele suja seus olhos, suja seus pensamentos, suja sua alma. Assim como o verme é contraído pelo contato com algo contaminado, a malícia entra através de contatos de pessoas que já estão contaminadas e que trabalham a serviço do mal para enveredar a outros no mesmo caminho. Uma vez portadora, a pessoa passa a ter maus olhos de pessoas da igreja, da obra de Deus. O que antes era algo santo para ela passa a ser impuro. Alguns, ouvindo esses ensinamentos, acabam saindo. E mais tarde, quando se vê, não estão nem na igreja e muito menos com Deus. Todas as coisas são puras para os puros, mas nada é puro para os contaminados e infiéis. Antes, o seu entendimento e consciência estão contaminados. Tudo que o diabo quer é nos tirar do altar, pois sabe que enquanto estamos ajuntados no braseiro, estaremos acesos como brasas vivas, intocáveis. Mas o dia que nos afastarmos dele, pouco a pouco iremos nos apagar e seremos facilmente esmagados. Porventura alguém já viu uma brasa sozinha permanecer acesa? Olhar somente para Jesus é o único remédio capaz de combater esse verme e assim nos conservarmos puros como uma criança. Infelizmente, na nossa caminhada cristã, encontraremos escândalos e maus testemunhos daqueles que não nasceram de Deus. Porém, se os nossos olhos se mantiverem em Jesus e a nossa vida no altar, nada disso nos abalará.
1: Seu nome?
2: Léo.
1: Como é que era a sua situação? Como é que está hoje?
2: Bom, bispo, eu cheguei literalmente carregado. Fazendo umas necessidades ali. E a avaliação inicial que o médico fez é que a paralisia podia ser expansiva. Tinha começado nos pés, estava na cintura e podia chegar até o pescoço. Aí ali na cama do hospital eu comecei a refletir, né, que a vida não é só festa, farra, bagunça, da forma que eu vivia, né? E aí comecei também a dar valor a coisas mais simples da vida. Minha mãe, ela já orava por mim mais de 5 anos, fez vários propósitos, fogueira santa no altar, né? Aí naquele momento eu tive tempo para refletir nisso. Aí comecei a pensar em Deus, comecei a pensar mais na família e coisas simples do dia a dia que eu estava privado de tomar banho sozinho, estava dependendo das enfermeiras, de madrugada poder beber um copo de água, por exemplo, sozinho. Então eu estava privado dessas coisas simples. E aí quando eu saí do hospital, eu mesmo pedi para minha mãe me trazer na igreja, né? Cheguei carregado para essas portas, minha mãe de um lado, o obreiro do outro, e comecei a participar das reuniões, das correntes aqui, das palestras. E aí poucos dias depois iniciou a Fogueira Santa de Israel. E aí eu mesmo, sem entender direito o que se tratava, decidi me lançar. Aí ali, além do sacrifício financeiro, entreguei 100% da minha vida no altar, sem reservas, né? Corpo, alma, espírito. E ali Deus transformou por dentro. Então pouco tempo depois eu fui totalmente curado, sem sequelas, fui liberto de todos os vícios, todos os males. Houve uma transformação no meu interior e eu aprendi que eu não deveria fazer a minha vontade como eu sempre fiz, mas sempre fazer a vontade de Deus. Foi a oração que o Senhor Jesus fez no Getsêmani, que é a mais difícil de fazer, que não seja feita a nossa vontade, mas a vontade de Deus. E aí eu aprendi que esse é o caminho do altar, né? O caminho da vitória. E aí foi de fé em fé. Já houve essa limpeza, mas aí eu decidi focar no Espírito Santo. Aí eu fui com toda a força para receber o Espírito Santo. E aí quando eu recebi o Espírito Santo, aí passei, aquele vazio que eu tinha já passou a não ter mais. E aí já houve uma mudança interior, uma transformação. Aí Deus começou a transformar fora também. Eu que nunca tinha sido feliz na vida sentimental, Deus preparou uma mulher de Deus, também sou muito bem casado, já há mais de 18 anos, uma esposa que é do altar também. E hoje também nós temos uma empresa, uma imobiliária, que ela também nasceu do altar. Hoje ela nasceu para glorificar Deus, né, em primeiro lugar, e levar prosperidade para as famílias dos nossos colaboradores. Nós temos 150 colaboradores, nós temos 40 plantões de vendas, né, nós temos programa de televisão, programa de rádio. Tudo que nós temos é uma área de mais de 1.500 metros quadrados, é um shopping de imóveis, né? Moramos bem também, temos um apartamento de alto padrão, avaliado em mais de 3 milhões e meio. Nós temos imóveis de renda também, imóveis de investimento, temos veículos. Mas o principal é o Espírito Santo, esse é o meu maior patrimônio, não tem nada mais importante do que isso. Eu que era vazio, hoje eu sou completo porque tenho o Espírito Santo. Deus.
3: Muito bem, amigo, Deus também quer mudar a sua história, né? Deus também quer fazer com você a mesma coisa. O antes e o depois. Segunda-feira hoje é esse dia especial. Teremos a palestra. Às 19h teremos uma palestra muito forte, voltada para a vida financeira, né? A prosperidade com Deus, tá bom? Amigo, amiga, prepara aí a sua fé. Prepara aí seu copo com água. Não pegou? Pega esse copo com água. Vamos nos preparar. Porque é momento de oração. Vamos orar.

nosso Deus e nosso Pai Todo-Poderoso. Meu Deus, através da fé nós determinamos, buscamos agora esse milagre, meu Deus. Nós invocamos ao Deus vivo, ao Deus que pode todas as coisas, que formou os céus e as estrelas. É o Senhor que nós invocamos através do nome do Senhor Jesus Cristo, o teu filho amado que está vivo. Nós determinamos agora que através do teu poder, Jesus, essa oração chegue nesta casa, meu Deus, chegue agora nesta família e comece a repreender toda a inveja, todo o olho grande, toda a obra do mal, toda a amarração financeira. Deus, em nome do Senhor Jesus Cristo, nós assim determinamos agora. Estenda tuas mãos de poder, meu Deus, e começa a operar um milagre nesta casa. Começa a operar um milagre nesta pessoa agora. Começa a fazer acontecer, meu Deus, aquilo que o homem não pode fazer, aquilo que a ciência não pode, o remédio não dá jeito, o Senhor pode resolver, meu Deus. Por isso, visita agora esta casa. Visita, meu Pai, a todos que estão ouvindo agora esta programação, que aonde essa pessoa estiver, que o Senhor possa visitá-la agora, meu Deus, arrancando, repreendendo toda a força do mal, trazendo cura, libertação. Pois assim, meu Deus, nós determinamos agora que essa pessoa seja curada, essa pessoa seja liberta, seja livre de toda a aflição do mal. Deus, em nome do Senhor Jesus Cristo, eu abençoo essas pessoas agora. Visita, meu Pai, essa pessoa que ouve essa oração agora. Visita a esses que mandaram aqui o nome aqui na rádio, meu Pai, os que não conseguiram também mandar o nome, que está em casa agora, meu Pai, talvez derramando suas lágrimas, porque não aguenta mais a situação que ela está passando, meu Deus. Então visita cada casa, cada lar, cada família, e restaura agora essa pessoa, Jesus. Traz de volta a paz para dentro dessa casa, Jesus Cristo. Meu Deus, eu abençoo agora essas pessoas, eu entrego nas tuas mãos, porque eu tenho certeza da vitória, que através do poder do Senhor, eu declaro essa pessoa abençoada. Eu também te peço por essa rádio, Jesus, que a unção do teu poder esteja aqui nessa rádio, para queimar e repreender toda a força do mal, Jesus. Que a tua presença possa reinar também cada lar, cada casa, cada família. Que a unção do Espírito Santo chegue nesta casa agora, meu Deus, e a luz do Senhor ilumine, e o que é de treva é dissipado e arrancado. Pois eu abençoo a todos, que essa água, que essa pessoa, meu Pai, segure nas suas mãos, que seja consagrado. O Senhor disse: eu sou a água da vida, quem tem sede vem a mim beba. Que essa água receba o teu poder, Jesus, para abençoar. É o que eu te peço, e você que crê, diga que assim seja, diga amém e diga graças a Deus. Amigo, com certeza Deus já abençoou a sua vida. Não existe para Deus caso perdido, não, tá? Olhe para Deus, olhe para Jesus, porque Ele pode todas as coisas, tá bom? Vou ficando por aqui e vou retornar na quarta-feira, tá certo, pessoal? Quarta-feira estaremos aqui de volta com esta programação. E com certeza Deus já fez, Deus já operou milagre na sua vida, tá bom? Fiquem todos da paz do nosso Deus e até quarta-feira. Estaremos de volta. Fiquem todos na paz do nosso Deus. E a última canção de hoje, né? Jota Neto, Barro que Soprou. O nosso amigo Antônio pede para sua esposa aí, né? Dona Marli. Deus abençoe esse casal abençoado, tá bom? Fiquem todos com Deus. Até a próxima.

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0: boa tarde, Heriotaba. Muito boa tarde a você, ouvinte amigo. A partir de agora está no ar para você o programa Notícias do Dia. É hoje, segunda-feira, 20 de julho do ano de 2026, mais uma edição do Notícias do Dia para você. Ao meu lado está Dr. Walter Bezerra. Boa tarde, Dr. Walter.
1: Boa tarde, Taíde. Boa tarde, ouvintes da Rádio Agreste FM 98.7. Agradecer a Deus por mais esse momento de estarmos aqui juntos, desejando uma boa tarde a todos, né? E pedir a Deus que nos ilumine durante essa semana para que a gente possa fazer um grande programa e levar aquilo que vocês precisam ter em termos de notícias do dia.
0: É um prazer estar por aqui comunicando para você, levando as principais informações de hoje. Agradecer pela sua audiência, você que está sintonizado aqui na Rádio Agreste FM desde cedo, desde as 5 da manhã, com o programa Bom Dia 98 com o seu Luiz. Agradecer a todos vocês que estão na nossa sintonia. Em especial também agradecer aos nossos apoiadores culturais, todo o pessoal aí do comércio, os empresários, comerciantes, pessoal dos restaurantes, lanchonete, pessoal que faz viagens, pessoal aí dos postos de gasolina, também das panificadoras. Uma ótima tarde a todos. Em Heriotaba são 12 horas e 11 minutos, 12 e 11. Vamos começar de notícias. Daqui a pouquinho a gente vai falar um pouco aí da final da Copa do Mundo, então não sai daí. Vamos lá, vamos começar com notícia do Diário do Nordeste. Transferir dívida para o Sicredi pode reduzir juros e melhorar o orçamento. Cooperativismo financeiro amplia acesso a condições mais vantajosas ao consumidor.
1: Muitos brasileiros mantêm parcelas mensais por anos sem reavaliar as condições do crédito contratado. Embora a prestação caiba no orçamento, os juros ao longo do tempo podem ser mais altos do que o necessário. Esse cenário acompanha o avanço na busca por crédito, que cresceu 31,89% em maio de 2026, em relação ao mesmo período do ano anterior, segundo a Confederação Nacional de Dirigentes Lojistas, CNDL, e o SPC Brasil.
0: Diante disso, a portabilidade de crédito surge como alternativa para reduzir custos e reorganizar as finanças.
1: A portabilidade permite transferir uma operação de crédito de uma instituição para outra, mantendo a finalidade da dívida, mas buscando condições mais vantajosas. Elisângela Camurça, gerente regional de desenvolvimento da Sicredi Veredas, explica como funciona na prática. É como trocar um contrato de crédito caro por outro mais barato, sem precisar gerar um novo empréstimo para quitar a dívida, afirmou ela.
0: Segundo a especialista, a portabilidade pode ser realizada em diferentes modalidades, a depender das características do contrato e da análise da instituição que receberá a operação. Entre as opções disponíveis estão crédito consignado, crédito pessoal, financiamento de veículos e capital de giro.
1: A economia ocorre quando a nova instituição oferece uma taxa de juros menor que a atual. Na prática, isso pode resultar em parcelas mais baixas, redução do valor total pago ao final do contrato e maior previsibilidade no orçamento. A possibilidade de ajustar prazos também contribui para uma organização financeira mais eficiente.
0: Alguns sinais podem indicar que a taxa contratada está acima do mercado. Podemos observar o seguinte: o contrato antigo, sem renegociação, parcelas que comprometem parte significativa da renda, ofertas mais vantajosas disponíveis em outras instituições, bom histórico financeiro com manutenção de juros elevados. Além disso, O processo de portabilidade é regulamentado pelo Banco Central e deve ocorrer sem cobrança de tarifa pela transferência da dívida.
1: Diferente de instituições financeiras tradicionais, no cooperativismo, o associado também é parte do negócio. Na Sicredi, os resultados obtidos pela cooperativa são compartilhados com os próprios associados, conforme sua participação nas operações.
0: Isso significa que, além da possível redução de juros, o relacionamento financeiro pode gerar retorno ao longo do tempo. Operações como crédito, investimentos, seguros, cartões e consórcios contribuem para fortalecer o ciclo cooperativo, em que os recursos permanecem na região e ajudam a impulsionar o desenvolvimento local.
1: A Thaíde ouvintes, boa tarde mais uma vez. Essa situação aí da Sicredi é muito bom, é muito boa essa oportunidade, porque faz com que você renegocie uma dívida que muitas das vezes está impactando diretamente no dia a dia do seu orçamento familiar, com créditos com juros mais baratos e fazendo com que você possa ter novamente uma condição de respirar e pensar no futuro mais longo.
0: Pagamento de julho do Bolsa Família começa nesta segunda-feira. Caixa Econômica Federal fará repasses de forma escalonada nos últimos 10 dias úteis do mês.
1: O pagamento do Bolsa Família para o mês de julho será iniciado pela Caixa Econômica Federal nesta segunda-feira, dia 20. Os primeiros a receber serão os beneficiários com o número de identificação social NIS terminado em 1, seguindo em ordem até o NIS, terminado em zero.
0: Como de costume, a Caixa Econômica Federal realiza os repasses de forma escalonada nos últimos 10 dias úteis do mês. Dessa forma, o pagamento deve ser realizado até o dia 31 de julho.
1: Maravilha, né? Notícia boa aí. A gente tá precisando de dinheirozinho para poder resolver suas situações, chegando logo no dia 20. Maravilha. Parabéns, meu governo Lula.
0: Essa é uma injeção de dinheiro, né, na economia de todo o país. E ela fortalece principalmente as cidades pequenas. Nos dias atuais é comum a gente ver alguém criticando, né, os programas sociais, não só o Bolsa Família, como outros programas que estão vigentes. Mas há de se ouvir o seguinte: a ideia inicial do programa Bolsa Família era para que ninguém passasse fome, para reduzir a extrema pobreza. Não era para a pessoa receber esse dinheiro e se acomodar dentro de casa e querer viver só dele. É que a pessoa trabalhe, né, e tenha aquele dinheiro certo todo mês para ajudar nas suas despesas. Porque, afinal de contas, R$ 600, R$ 700, não dá para manter uma família. Só de aluguel o cara vai pagar 250, 300, aí vem mais 100, 150 de energia, vem mais 80 de água. Se utilizar a internet, um plano é R$ 50, aí vem medicação, alimentação, roupa, enfim, não dá para viver. Então, a ideia do Bolsa Família é essa, é que seja um complemento na renda para ajudar as famílias de todo o país, as famílias que estão na situação de extrema pobreza, né, para que possam pelo menos não passar fome. Mas a ideia dele é que a pessoa melhore de vida,

0: Ataíde, realmente, só complementando aí a sua boa informação, tem muita gente que reclama do Bolsa Família, aí diz que o cara não quer trabalhar, que é preguiça, não sei o que, essa história toda, e não tem nada a ver. Porque o que é que acontece também? Muita gente que tem o Bolsa Família e vai trabalhar, a pessoa quer pagar pouquíssimo, mixaria, querendo, porque tu já tem o Bolsa Família, vou te dar um agrado. Não se trata, quem trabalha fora o Bolsa Família, precisa receber o valor digno da sua diária, do seu dia de trabalho, e assim que funciona. Para que essa aí realmente faça com que a pessoa tenha condição de viver melhor. O Bolsa Família, como você mesmo disse, serve para a pessoa exatamente ter pelo menos aquela segurança alimentar. E ele vai trabalhar para poder. Agora, as pessoas que vão contratar têm que pagar o salário digno também. E muita gente fica reclamando, dizendo que não tem quem trabalhe mais. Não trabalha mais porque o pessoal quer pagar pouco.
1: Agora em Heriotaba são 12 horas mais 20 minutos, 12:20. Vamos agora de política. Partidos políticos terão de 20 de julho a 5 de agosto para realizar convenções. Período é decisivo para oficialização de candidaturas e alianças para as eleições de 2026. A partir dessa segunda-feira, inicia mais um prazo do calendário eleitoral, quando os partidos políticos e as federações partidárias começarão a realizar suas convenções partidárias.
0: As siglas terão como prazo até o dia 5 de agosto para deliberar sobre a formação de coligações e a escolher oficialmente seus candidatos para as eleições que ocorrerão em outubro. Neste ano, o eleitorado irá às urnas para eleger os ocupantes dos cargos de presidente, vice-presidente da República, governador, vice-governador, dois senadores por estado, deputados federais e deputados estaduais ou distritais.
1: Segundo o Tribunal Superior Eleitoral, TSE, os encontros partidários para essas definições podem ser realizados de forma presencial, virtual ou híbrida, para garantir a validade das convenções. A estrutura do partido ou federação deve estar juridicamente regular na circunscrição do pleito na data do evento.
0: No âmbito estadual, o cenário cearense já apresenta uma agenda definida para o lançamento de candidaturas locais. Todas elas deverão ocorrer em Fortaleza. PSDB e Cidadania, no dia 20 de julho. PL, em 22 de julho. UP, 23 de julho. PDT, 25 de julho. Solidariedade e PRD, 25 de julho. PSOL e Rede, 25 de julho. PP União, 26 de julho. PV, 31 de julho. PT, 1º de agosto. E Republicanos, no dia 2 de agosto. Ataíde, ouvintes, está começando realmente agora, depois da Copa do Mundo, né? Nós vamos já falar dela, a nossa vida política, tanto a nível estadual como federal também, onde nós vamos eleger toda essa gama de políticos, né? Para nos representar por mais anos aí para frente. Então, esse é o momento das convenções, onde se define na reta final, e dia 5 nós estaremos com todo o tabuleiro político montado para que nós tenhamos uma excelente eleição no dia 4 de outubro.
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1: Agora são 12 horas e 24 minutos, 12h24. Vamos aqui a um rápido intervalo para apoio cultural. E já já estamos de volta com você. Não sai daí.
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0: Periotaba, são 12 horas e 32 minutos, 12 e 32. Estamos de volta aqui no programa Notícias do Dia. Estados Unidos acusam Cuba de décadas de espionagem e falam em guerra de desgaste. Governo Trump não esconde seu desejo de mudança de regime na ilha, que enfrenta sua pior crise econômica em décadas.
1: Os Estados Unidos acusam Cuba nesta segunda-feira, 20, de liderar uma campanha de espionagem e subversão em seu território por quase 7 décadas, em um relatório que representa um novo aumento de pressão sobre a ilha.
0: Cuba liderou uma campanha que se infiltrou nos mais altos escalões do governo americano, além de recrutar e treinar gerações de ativistas e apoiar o terrorismo de esquerda, segundo um relatório especial divulgado pelo Departamento de Estado. O governo Trump não esconde seu desejo de mudança de regime na ilha, que enfrenta sua pior crise econômica em décadas.
1: Havana acaba de lançar uma nova onda de reformas econômicas, mas o secretário de Estado dos Estados Unidos, Marco Rubio, as considera insuficientes. O triunfo da Revolução Cubana em 1959 foi inicialmente saudado por Washington, mas o contexto da Guerra Fria logo frustrou qualquer tentativa de relações pacíficas.
0: Washington rapidamente impôs sanções ao novo regime liderado por Fidel Castro, que nacionalizou empresas americanas. E Castro, por sua vez, respondeu estreitando laços com Moscou e o Bloco Comunista. A campanha de assédio mútuo continuou por décadas.
1: O governo dos Estados Unidos orquestrou várias tentativas de assassinato contra Castro. E em contrapartida, Havana acolheu, treinou e apoiou movimentos guerrilheiros no Terceiro Mundo, especialmente na América Latina e no Caribe.
0: O relatório do Departamento de Estado reconhece que Havana nunca teve capacidade para derrotar os Estados Unidos em um conflito armado convencional.
1: Em vez disso, os cubanos aperfeiçoaram um novo modelo para uma guerra de desgaste prolongada, organizada em torno de espionagem, infiltração, sabotagem, rede de aliados e uma infraestrutura revolucionária concebida para colocar os Estados Unidos contra si mesmo, afirma o relatório.
0: Trump indicou repetidamente que o governo cubano poderia ser o próximo depois da Venezuela a ceder à pressão dos Estados Unidos e, em junho, afirmou que Washington assumiria o controle da ilha caribenha, localizada a cerca de 145 quilômetros da Flórida, quase imediatamente.
1: Washington mantém um embargo contra a ilha desde a década de 1960, embora o tenha flexibilizado ao longo dos anos para permitir o fornecimento de produtos agrícolas e medicamentos.
0: No entanto, no início deste ano, após a captura do presidente venezuelano, Nicolás Maduro, Washington impôs um bloqueio de petróleo, que colocou a ilha, já economicamente fragilizada, em uma posição precária.
1: Em novas acusações do Departamento de Estado, resumem anos de relatórios dos serviços de inteligência dos Estados Unidos, que também estiveram por trás das operações, como a fracassada invasão da Baía dos Porcos, em Cuba, em abril de 1961. A tarde de ouvintes, realmente o Trump continua, né, nessa saga dele de criar problema, principalmente nos países caribenhos, como também na América do Sul. E isso mostra cada vez mais o desespero que ele tem em não ter conseguido, os Estados Unidos por um inteiro, não ter conseguido fazer com que Cuba se rendesse às pressões econômicas dele. E a Cuba está aí, hoje nós temos a maior medicina do mundo em Cuba, e mesmo com as dificuldades está conseguindo viver. E vamos esperar como é que Rússia e que China vão ver essa situação que o Trump está tentando colocar para Cuba.
0: Agora são 12 horas e 37 minutos, 12h37. Vamos aqui ao momento dos nossos aniversariantes do dia.
1: está de aniversário no dia 20 do 7, Rita Gláucia Taumaturgo Mororó, na rua Luiz Taumaturgo Furtado, e Marta da Primeira Várzea, filha do senhor Elisiário. A todas vocês, parabéns, muitos anos de vida, que Deus abençoe abundantemente o caminho de todas vocês. Fiquem com Deus.
0: Agora são exatamente 12 horas e 37 minutos, 12h37, WBM Engenharia. 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
0: Em Heriotaba são 12 horas e 40 minutos, 12h40. Quero mandar um abraço para nosso amigo Zé Raimundo lá no Angicos. Ele estava nos ligando agora há pouco. Boa tarde, Zé Raimundo. Uma ótima tarde para você e para toda a sua família. Mandar um abraço também para minha amiga Dona Nessi, também lá no Angicos, presidenta da Associação Comunitária lá de Angicos. Boa tarde para você.
1: Eu queria mandar um alô aqui para o Netinho e a Francimar, sua irmã, no Master Lanches, vizinho ali, um grande pastel gostoso lá no vizinho ali, a lotérica dos nossos amigos Zé Flávio e Antônio Carlos, que eu mando um grande abraço. E queria mandar também um abraço forte para a nossa amiga aqui, vizinha da nossa rua aqui da rádio, a nossa querida Célia Costa.
0: Mandar um abraço também para o Matias ali na Carnaúba Preta. Matias, a sua esposa, Elizabeth, boa tarde para vocês. Eu mandar um abraço também para o pessoal lá da Santa Cruz Velha, na nossa sintonia. Uma ótima tarde a todos. Agora são 12 horas e 41 minutos, 12h41. Vamos aqui para mais um intervalo para apoio cultural. Já estamos de volta com você, não sai daí.
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0: Heriotaba, são 12 horas e 49 minutos, 12h49. Em reviravolta no caso, prova pericial foi decisiva para elucidar a morte de bebê de 10 meses. Laudo da perícia forense do Ceará, PEFOSSE, descartou crime sexual e apontou que a criança morreu asfixiada.
1: Diante de uma tragédia como a morte recente de uma bebê de 10 meses em Fortaleza, envolta em diversas circunstâncias suspeitas que comovem e causam revolta à sociedade, a prova pericial torna-se imprescindível para refrear pré-julgamentos e garantir que não sejam cometidas injustiças na fase embrionária do inquérito policial.
0: Neste caso, a criança foi morta na última segunda-feira, 13, e dois homens foram presos em flagrante naquele mesmo dia, suspeitos de estupro de vulnerável, seguido de morte. A suspeita partiu da unidade médica que atendeu a vítima e foi seguida pelas forças de segurança do estado, que capturaram os envolvidos e os disponibilizaram à justiça.
1: Em menos de 5 dias... nesta sexta-feira 17, a perícia forense do Ceará, PEFOSSE, informou que na análise cadavérica não constatou violência sexual contra a criança. Ela, na verdade, morreu asfixiada e o caso será investigado como homicídio culposo, quando não há intenção de matar. As circunstâncias, contudo, ainda estão em apuração.
0: Para a vice-presidente do Sindicato dos Peritos Oficiais de Natureza Criminal do Ceará, Sindi Perito Ceará, Maiane Melo, a perícia oficial é fundamental para elucidar a morte e robustecer o inquérito. Isso porque a prova pericial é científica, técnica e imparcial, desinteressada em confirmar versões ou atender expectativas.
1: Ataíde, então nós temos aí que... nós conseguimos, né, no caso aí, ter uma formação, né, uma opinião, não somente uma opinião, mas uma certeza agora, através com esse laudo cadavérico e feito da perícia, né? Isso aí elucida realmente o caso. Agora, rapaz, imagine como é com a mãe, bebedeira, mistura criança, coloca a mãe em cima de uma cama, onde já tem um bêbado lá, e vai-se embora e sai do quarto. O cara dormiu por cima da criança e a criança foi asfixiada. Então realmente isso aí é triste. É uma irresponsabilidade de uma mãe dessa, que ainda está pedindo proteção, porque o marido dela, o ex-marido dela, é um cara violento. É complicado.

0: Ciro Gomes volta a Sobral após 4 anos e revisita a trajetória política. Os episódios serão publicados no canal do Diário do Nordeste no YouTube e nas plataformas digitais.
1: O palco do Teatro São João, em Sobral, reúne parte importante da trajetória política de Ciro Gomes, PSDB. Foi lá onde ele acompanhou o primeiro ato de campanha de Tarso Gereissati do PSDB ao governo do Ceará em 1986, e onde relembra episódios que considera fundamentais para sua formação política. 4 décadas depois, o teatro foi escolhido pelo ex-governador e pré-candidato ao governo do Ceará como cenário da estreia da série Berço Político, do Poder ao Poder. Ponto.
0: A conversa ocorreu justamente no momento em que o Tucano retornava à cidade pela primeira vez desde as eleições de 2022. Ao longo da conversa, Ciro relembra a infância em Sobral, explica como a cidade influenciou sua visão sobre política e gestão pública, faz uma autocrítica sobre o período em que se afastou da cidade e afirma que o retorno ao Beco do Cotovelo, em maio deste ano, representou uma reconciliação com sua história política.
1: O episódio abre a série Berço Político, Projeto Ponto Poder, que percorre lugares marcantes na trajetória dos principais pré-candidatos ao governo do estado nas eleições de 2026. Ao longo dos próximos episódios, a reportagem acompanha cada um dos pré-candidatos e espaços escolhidos, relacionados a essa experiência, a forma como enxerga o estado e os desafios administrativos da administração pública.
0: Depois de Ciro Gomes, a série terá episódios com o senador Eduardo Girão, do Novo, em Fortaleza, e na quarta-feira 22 com o governador Eumano de Freitas, do PT, em Baturité. Na sexta-feira 24, os vídeos vão ao ar às 9 horas.
1: É isso aí, Ataíde ouvintes. É mais um movimento, né? Exatamente as preparações das convenções. Ciro, naturalmente, político, filho de Sobral, nada melhor do que começar a sua campanha aonde ele nasceu.
0: Em Jereutaba, 12 horas e 55 minutos. Vamos falar de futebol, né? A final da Copa do Mundo que foi ontem. Vamos trazer para você agora.

0: Espanha é bicampeã da Copa do Mundo após vencer a Argentina. O jogo também marcou a despedida de Lionel Messi da Argentina.
1: Com domínio completo, a Espanha venceu a Argentina e conquistou o bicampeonato da Copa do Mundo. Em sua despedida dos mundiais, Messi pouco apareceu na partida pela Albiceleste. Ferran Torres marcou o único gol do confronto no primeiro tempo da prorrogação e garantiu a vitória dos espanhóis diante da Argentina neste domingo 19 no estádio de Nova Jersey.
0: A Espanha encerrou a primeira fase como líder do grupo H. A equipe empatou com Cabo Verde, venceu Uruguai e Espanha. Na segunda etapa, despacharam a Áustria. Portugal foi a vítima nas oitavas de final. Em seguida, eliminaram a Bélgica e a França até chegar ao título.

0: para essa fase final e chegando a esse grande título. E nós temos um jogador muito bom, que é aquele ponta direita dele que joga com a perna esquerda, né? Que é o Ramal, né? É um cara fora de série. E com isso tudo, a Espanha vai para o seu bicampeonato, né? Segunda estrela. E de qualquer forma não foi ruim para o Brasil, porque a Argentina, que já era tricampeã, iria colocar mais uma estrela e se aproximaria do nosso pentacampeonato. Eu não achei ruim.
1: Agora em Heriotaba, 12 horas e 58 minutos. Agradecer a todos que ficaram na nossa sintonia. Amanhã vamos estar por aqui novamente a partir das 12 horas, levando para você os principais fatos, as principais notícias. Fiquem todos com Deus. Boa tarde, doutor Valto. Até amanhã, se assim Deus nos permitir.
0: Boa tarde, Ataíde. Boa tarde, ouvintes. Mais uma vez aqui agradecer a nossa grande audiência, né? Que cada vez cresce mais. As pessoas nos veem nas ruas e ficam comentando, pedindo para mandar um alô. E nós vamos aqui cumprindo a nossa missão, né? Agradecendo a Deus sempre por esse momento de estarmos todos juntos. Uma boa tarde e uma boa semana para todos.

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0: vamos lá, hein? Agora é a nossa vez. Chegou o nosso momento. Fica plugado com a gente, aumente o volume do seu rádio.
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0: Olá, meus amigos, olá, minhas amigas. Uma ótima tarde para vocês. Uma ótima tarde a cada um sintonizado na 98. Estamos iniciando mais uma edição do nosso programa de hoje, Antena 98, seu programa de todas as tardes, de segunda a sexta, tocando só as melhores para vocês. E você pode interagir e participar com a gente pelo nosso telefone, viu? WhatsApp, prefixo 88 999 17 1040. Interage com a gente, participa, pede o seu sucesso, fala comigo, bebê. Diz de onde está ouvindo a nossa programação, qual a cidade. A canção é a seu critério, tá certo? Vamos ficar juntinho até as 16 horas. Não me deixa só, porque com você a Agreste é muito mais melhor. Eu sou Renato Santos, fico com você até as 16 horas, diretamente de Heriotaba, no Ceará. Já está no ar, Antena 98. Ao som da saudosa Marília Mendonça. Treze horas e 15 minutos, 13:15.

0: vamos falar da tarde pra você, hein? Cidade Negra, fala a verdade.
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0: Olha, essa música fez muito sucesso no finalzinho da década de 80 pra 90. Rapaz, olha, tocava muito.
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0: Tem aquela banda, Black Banda, né? Black Banda com Renato Black. Rapaz, essa música aí era show. Olha, nessa seleção musical você acompanhou aí a boa música, o som de Marília Mendonça, Sendo Assim e Muito Estranho.
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0: Cavaleiros do Forró, Eu Me Amo Mais.
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0: Amado Batista, Não Quero Falar Com Ela.
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0: Desireles, Voyage, Voyage. Turma da Pisadinha, Meu Cavalo é Forte. E Cidade Negra, Falava.

Olha, deixa eu mandar aqui um alôzinho ao nosso amigo João Paulo, mototaxista eficiente. Deu certo aí, né, o sistema aí da carteira. Obrigado mesmo por estar sempre escolhendo aí a melhor para anunciar o seu produto, tá certo? 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

Mandar aqui um alôzinho, essa turma boa sempre acompanhando o nosso programa. A programação é feita sempre com a sua participação, tá? Fique à vontade. Olha, deixa eu mandar aqui um alôzinho para o seu Zé Carlos lá na Cabaceira, professor de catecismo. Mandar aqui um alôzinho aqui, indicação do nosso amigo Ney Rafael, que está no Rio de Janeiro acompanhando a nossa programação, e mandando um alô para o seu Zé Carlos lá na Cabaceira. Valeu, querido! Olha, lembrando que a turma boa ainda continua pedindo água, tá? Pedindo água aí, a turma boa da Cagesse. Alô, Cagesse, libera água aí, tá? Libera água pra turma. Já tá saindo, né? Tá chegando água em algumas ruas, mas não é o suficiente, né? Sempre tá acabando a água, né? Então, demora mais um pouquinho aí. Abre a torneira e deixa aí a água chegar na turma, tá? Alô, Cagesse, libera água pra essa turma boa. Treze horas e quarenta e dois minutos. Alemão do Forró. Fica, amor. Tocando pra você na programação Antena 98. Uma ótima tarde.

e participe. 999171040. O telefone da sua 98 FM.

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2: Na Gostosa de se ouvir tem notícia e informação. Olha só. Mulher presa por gravar vídeo íntimo com adolescente no Ceará enviou imagens para o ex para fazer ciúme. Isso é coisa, rapaz. Foi presa, né? Vamos lá, vamos de notícia. Olha só. A mulher de 27 anos, presa por suspeita de estupro de vulnerável após gravar um vídeo com conteúdo sexual com um adolescente de 13 anos, teria feito as imagens para fazer ciúmes a um ex-companheiro, de acordo com a apuração da TV Verdes Mares. A gravação aconteceu no dia 8 de julho e a mulher, identificada como Thaís Benício Carneiro, foi presa no sábado, dia 18, 10 dias após o crime, no município de Aurora, no interior do estado. Conforme apurações da TV Verdes Mares e do G1, né, o menino estaria sozinho em casa quando Thaís Benício foi para lá e fez as imagens. O vídeo foi compartilhado em aplicativos de mensagem e o material ganhou forte repercussão entre os moradores da cidade. Ganha forte repercussão mesmo, viu? Mais notícias, mais informações, você acompanha agora na nossa programação. Fica ligadinho com a gente. E a musicalidade continua, a musicalidade rola solta para você que acompanha o Antena 98, tocando o que você gosta de ouvir.
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chegou a 41 o número de municípios afetados pelas chuvas e vendavais que atingiram o Rio Grande do Sul neste fim de semana. As condições climáticas também deixaram 10 pessoas desalojadas, segundo o levantamento da Defesa Civil do Estado. Nesta segunda-feira, o governo federal decretou situação de emergência em 7 municípios do estado. A medida, publicada no Diário Oficial, reconhece a situação nas cidades de São Cepé, Erval Seco, Liberato Salzano, Coronel Bicaco, Cerro Grande, Novo Tiradentes e Seberi. A decretação de emergência agiliza a liberação de recursos para o atendimento da população. Durante o domingo, as cidades de Quaraí, Alegrete, São Gabriel, Santana da Boa Vista, Rosário do Sul e Jaguari foram as mais atingidas pelas chuvas. Todas elas registraram acumulados superiores a 100 milímetros. Já em relação aos ventos, Santa Maria foi a que teve o registro de maior intensidade, com rajadas superiores.

superiores a 90 km por hora. As chuvas e ventos atingiram o estado durante todo o final de semana, causando destelhamentos, além de ter danificado estruturas dos municípios, com a queda de postes e árvores. O alerta laranja foi reforçado nesta segunda-feira pela Defesa Civil Gaúcha para a cidade de São Gabriel, com risco de tempestade com vento forte e granizo. 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

0: hora certa pra você, 14:07, 14:07. Gustavo Lima, sofro e não nego.
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0: Nesta seleção musical você acompanhou aí Zezé de Camargo e Luciano. Mas antes, né, teve Alemão do Forró, né? Alemão do Forró, Fica Amor. Em seguida, Zezé de Camargo e Luciano, Cada Volta é um Recomeço. Calcinha Preta, Amor de Filme. Genival Santos, Cada Coração Sabe o Que Quer. Sandra, Maria Madalena. Essa é pra você recordar, hein, da década de 80. Finalizando ao som de Gustavo Lima. 999171040. Você interage e participa na programação. Fique à vontade. A gente vai agora para um rápido apoio cultural e já já retorno com vocês. Aguardem.
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hora certa para você, 14:16, 14:17, mudando aqui o relógio no monitor da 98. 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Fica ligado com a gente até às 16 horas, tocando o seu sucesso favorito. O melhor lançamento, a musicalidade que está chegando. Tem também aquelas músicas mais antigas que você gosta, tá certo? Aquela que marcou época, na sua época. Toca aqui para você. 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
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Olha, deixa eu mandar aqui um alôzinho a essa turma boa que tá ligada na programação da 98.

Essa música é contagiante. Vamos lá, deixa eu mandar aqui um alôzinho aqui, essa turma boa ligadinho com a gente, mandar aqui um alôzinho para o nosso amigo Mariano, lá na Vila Campos, tá ligado com a gente, está solicitando aí a boa música de Manhinha do Brega, tá tocando muito, tá? Manhinha do Brega tá tocando bastante, vai ouvir aí como é o nome da música, Naquela Mesa, não é isso? Vai tocar para o nosso amigo Mariano lá na Vila Campos. Tem mais aí, mandar aqui um alôzinho meu amigo Carlos Roberto, Roberto Bino lá no Rio de Janeiro, tá ligado com a gente, tá querendo matar a saudade ao som de Luiz Gonzaga, Asa Branca. Toca na sequência, hein? Fica ligado com a gente. Mandar um alôzinho também para a dona Luzinete, ali na rua Laide Ramos, está ligado na programação, está solicitando Padre Reginaldo Manzotti. Toca na sequência, hein? Tá oferecendo a todos os seus familiares, as suas filhas, né? A sua mãezinha, a Zuzu, lá em Guaraciaba do Norte. Mandar aqui um alôzinho também para a Rosilene, lá em Vila Campos, está ligado com a gente, está solicitando o Amado Batista Olhos Verdes. Alôzinho também ao nosso amigo Jorge Padeiro Original, lá na Vila Campos, lá na Casa do Sossego. Acabou de chegar aqui o seu áudio, já já vamos ouvir aqui o seu áudio para a gente saber aqui o seu sucesso, tá? Doze horas e 25 minutos, uma ótima tarde.

A hora certa pra você, 14 horas e 45 minutos, 14 e 45. Essa é pra você recordar essas canções, né? Hoje tá na voz de Fernandinha. Ei, Vaqueiro e Wesley Safadão.

0: Olha, nessa seleção musical você acompanhou aí a boa musicalidade ao som de Amado Batista, Olhos Verdes, indicação aí da Rosilene lá em Vila Campos. Em seguida, Manhinha do Brega, indicação do nosso amigo Mariano. Luiz Gonzaga, Asa Branca, vai para o nosso amigo Carlos Roberto, Roberto Bino, no Rio de Janeiro. Padre Reginaldo Manzotti, essa é a indicação da dona Luzinete. Rei da Cacimbinha, Medo de Inchada, essa aqui vai para o nosso amigo Jorge Padeiro, o original, e tá mandando especialmente para o Manuel lá em Oito Ciclos dos Agaves. Tá sentindo falta do Girimundo. Finalizando ao som de Fernandinha, Rei Vaqueiro e Wesley Safadão. Doce Pecado. Olha, tá chegando o momento dos nossos aniversariantes. Já mandou seu nome pra cá? Nome completo, data de nascimento e o local aonde você mora. Vamos para os nossos aniversariantes.
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0: Renato Santos. Renato Santos está lhe fazendo companhia até às 16 horas, tá certo? Tá só aqui curtindo o melhor da boa música juntinho com você. Olha, você já mandou o nome pra cá, nome completo, data de nascimento, local onde você mora, só isso. E caso você faça alguma mudança, dá uma ligadinha pra cá só pra gente atualizar o seu cadastro, ficar tudo bonitinho, tudo direitinho, hein? Vamos lá para os nossos aniversariantes de hoje, no dia 20 de julho.

Hora de cantar, menino. Vamos lá. Olha, os parabéns hoje vai para Rita Gláucia Taumaturgo Mororó. Ali na rua Luiz Taumaturgo Furtado. Parabéns para você, meu querido. Tudo de bom. Parabéns também para a Marta, lá na primeira Vaz. É filho do seu senhor Elisiário. Parabéns para você, minha querida. Parabéns aí aos nossos dois aniversariantes de hoje. Hoje tem festa, hein? Parabéns também a você que faz aniversário hoje, segunda-feira, 20 de julho. Parabéns para você, tá? Você não mandou o nome, mas a gente parabeniza, tá? Parabéns para vocês. Parabéns aos nossos dois aniversariantes de hoje. Muita saúde, felicidades e que essa data venha a se repetir muitas e muitas vezes. É o que desejo o amigo Renato Santos e toda a equipe da 98 FM. Parabéns para vocês.

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1: A hora certa para você, 14:50, 14:50 no monitor da 98. Olha, deixa eu mandar aqui um alôzinho aqui, a turma boa ligado com a gente nas localidades próximo ao nosso município. Muito obrigado na preferência, obrigado a cada um de vocês que estão sintonizados com a gente agradece. A turma boa do Campo Lindo, Cabaceira, meu amigo seu Zé Carlos lá na Cabaceira, tá ligado com a gente, obrigado pela preferência, tá certo? Seu Zé Carlos tá dedicando aí uma linda música de Paula Fernandes, agora na sequência, né? Vai para, deixa eu ver aqui o nome do rapaz aqui, acabei esquecendo aqui o nome do rapaz, né? Vai para Ney Rafael, lá no Rio de Janeiro, tá certo? Tá mandando aí, é, o seu Zé Carlos tá retornando aí, mandando aí um alôzinho especial ao Ney Rafael, lá no Rio de Janeiro, ligado com a gente. Aí vai curtir Paula Fernandes na sequência musical. 999-17-1040, fica plugado com a gente e a boa musicalidade continua até as 16 horas. Lembrando que logo após Antena 98, você acompanha o melhor do forró no Forrozão da 98. Fica ligado com a gente. Tá melhor? Melhor fica com a sua participação. Melhor fica com a sua audiência. Fica ligado com a gente aqui na 98, Rádio Agreste FM de Heriutaba. Henrique Juliano, Amor dos Outros.

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Desde o começo do mundo que o homem sonha com a paz. Ela está dentro dele mesmo. Ele tem a paz e não sabe. É só fechar os olhos e olhar para dentro de si mesmo.

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Um dia o ar se encheu de amor e em todo o seu esplendor as vozes cantaram. Seu canto ecoou pelos campos, subiu as montanhas e chegou ao universo. 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

Espanha é a grande campeã da Copa do Mundo de 2026. Venceu a Argentina na prorrogação pelo placar de 1-0 após o 0-0 no tempo normal e conquistou o bicampeonato mundial. 16 anos depois do título que conquistou na África do Sul. Em 2010, a seleção venceu a Holanda por 1-0 na prorrogação com gol de Iniesta. A geração atual recolocou o país na decisão e acrescentou outro capítulo ao período mais vitorioso do futebol espanhol. O Brasil lidera a lista de campeões com 5 títulos, seguido de Alemanha e Itália, que tem 4, a Argentina permanece com 3, Espanha, França e Uruguai aparecem com 2, Inglaterra tem apenas 1. A conquista espanhola também representa o 13º título europeu em 23 edições da Copa. As outras 10 taças pertencem a seleções sul-americanas. Agência Rádio Web com informações da Copa do Mundo, Daniela Esperon.

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2: É isso aí, galera, que se armando esses teclados, voltando aí fazendo mais uma sequência em ritmo de brega.

0: A hora certa pra você são exatamente 15 horas e 15 minutos. 15 e 15, tudo igual. Uma loucura, uma obsessão. Ao som de Natan, Dou a Vida por um Beijo, com a participação especial de Eduardo Costa.
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0: Nesta seleção musical você acompanhou Henrique e Juliano, Amor dos Outros. Roberto Carlos, deixa eu ver aqui, Todos Estão Surdos.
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0: acústico, hein?
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0: Dom Silver, Tédio. Paula Fernandes, Pássaro de Fogo. Isso aqui vai para o seu Zé Carlos, dedicando especialmente aí para o seu amigo, né? Lá no Rio de Janeiro, tá lá ligado na programação da gente. Obrigado pela preferência. Então mandou aí para o Ney Rafael, lá no Rio de Janeiro. Zé Armando, Carta de Amor, Resposta da Carta, não é isso? Vai pra nossa amiga Cleide Bastos, sintonizado com a gente. Olha, tá chegando aí mais um plantão de notícias, né? Plantão de notícias? Não, é flash de notícias, não é isso? Flash de notícia pra você que acompanha a nossa programação. Vamos lá? Vamos de notícia?
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0: 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Na gostosa de se ouvir, você tem a boa musicalidade para você que gosta da boa música, na programação que toca o que você gosta de ouvir, e tem a notícia e a informação. Homem incendeia carro após colisão com a cruz em frente à igreja. Isso aconteceu aqui no Ceará. Parece que se zangou, né? Tacou logo, foi fogo no... Vamos lá, vamos de notícia, olha só. O homem incendiou o veículo após o automóvel colidir com uma cruz bem em frente à igreja. Uma igreja no centro do distrito de Vila Velha, em Caririaçu, no interior do Ceará. Isso durante a madrugada deste domingo, dia 19. O carro foi completamente destruído pelas chamas. A Secretaria de Segurança Pública e Defesa Social informou que o caso é investigado pela Polícia Civil, mas não esclareceu o que motivou o homem a atear fogo no veículo, nem se alguém fosse preso. Então, não tem como o motivo de saber, né? Por que ele tacou fogo no carro, e se alguém foi preso também ninguém sabe, né? Tem que ter um motivo. Registros feitos por pessoas que acompanharam a ocorrência mostra aí o automóvel em chamas enquanto o fogo consumia grande parte da estrutura do veículo. Se tivesse alguém perseguindo, a gente podia dizer que devia ter alguma coisa ilícita, né, dentro do carro, né, para consumir logo, né? Mas não teve perseguição, não teve nada. Ele apenas se zangou por ter entrado em colisão com a cruz bem em frente à igreja. Parece que ele não estava enxergando muito legal, não. Vamos para um rápido apoio cultural e já já retorno com vocês. Aguardem.
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0: A hora certa para você, 15 horas e 27 minutos, 15:27 no monitor. A hora não falta para você. 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Fica plugado com a gente até às 16 horas tocando a sua música favorita, hein? 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Fica ligadinho com a gente, acompanha, tá? Deixa eu mandar aqui um alôzinho aqui bem rapidinho, dá tempo? Ainda não? Agora não? Então tá certo. Então daqui a pouquinho manda aqui um alôzinho à turma boa. 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

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Agora sim, né? Olha, deixa eu mandar aqui uma ótima tarde para a Ritinha lá no Rio de Janeiro. Já entrou aqui em contato conosco, tá certo? Uma ótima tarde para você, minha querida. Tá ligadinho na nossa programação, obrigado pela preferência. Acho que dá tempo, não dá tempo tocar aí o Washington Brasileiro para ela? Ela é fã do Washington Brasileiro. Tá lá no Rio de Janeiro, lá na Rocinha, ligadinho com a gente. Obrigado pela preferência. Olha, mandar um alôzinho também aqui para a nossa amiga Tânia Lopes, lá na Santa Cruz Velha, tá ligado com a gente. Obrigado pela preferência. Tá no trabalho e tá ouvindo a programação. Obrigado mesmo por estar sempre acompanhando o nosso trabalho, tá? E o nosso trabalho só dá certo com a participação de vocês, com vocês ligadinho com a gente, mandando aí a sua indicação musical. Às vezes a gente já até conhece, né? Qual o estilo musical de cada ouvinte, né? Nossa amiga Tânia Lopes, ela gosta de Seu Desejo, vai tocar agora na sequência, tá? A nossa amiga Rita, a Ritinha lá no Rio de Janeiro, gosta de Washington Brasileiro, também vai tocar na sequência. Ô Renato, tá bom, deixa de falar e bota a musicalidade pra turma. Cadê o sinalzinho da hora? Tem um sinalzinho da hora? 15 horas e 32 minutos, uma

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2: Agora sim, né? Na gostosa de se ouvir, você acompanha aí o melhor da boa musicalidade, a notícia e a informação. Motociclista se enrosca em fios na rua, cai, bate a cabeça e está em Fortaleza. Isso aconteceu em Fortaleza, está internado, né? Vamos lá, vamos de notícias. Olha só, a notícia para você. Deixa eu só dar uma olhadinha aqui, pronto. Um motociclista está hospitalizado após sofrer um acidente ao se enroscar em fios de eletricidade espalhado pela avenida Dioguinho na Praia do Futuro. Isso aconteceu em Fortaleza, viu? Isso foi na última sexta-feira, dia 17. O homem caiu de moto, bateu a cabeça e ele foi levado para o Instituto Dr. José Frota, em Fortaleza, onde segue internado na UTI até agora. Francisco Erasmo Ribeiro, de 52 anos, estava passeando pela avenida com destino, ou melhor, passando, né, pela avenida com destino ao trabalho, quando acabou se enroscando em fios soltos na pista e sofreu um acidente. Um socorrista voluntário que passava pelo local ajudou o motociclista, conforme as apurações da TV Verdes Mares. É perigoso, moto é perigoso. A pessoa ainda passa e tem fio solto, é queda, com certeza. Vamos para um rápido apoio e já já retorno com vocês. Aguardem.
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2: Estamos de volta, chegamos ao nosso último bloco musical. Aumente o volume do seu rádio.
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2: A hora certa para você são 15 horas e 50 minutos, 15:50. A gente vai finalizando nossa participação de hoje. Agradecemos a todos que ligaram, participaram, ficaram com a gente até o exato momento. Muito obrigado na preferência. O tempo foi pouco, né? Mas é assim mesmo, né? Daqui a pouquinho tem Forrozão da 98, você não pode perder. No comando, nosso amigo Ivan Viana. O melhor do forró, o melhor da poesia. Momento da viola. Tudo isso para você na programação. Fica plugado com a gente, tá certo? Agradecemos a todos, obrigado pela preferência. Vai tocar agora, especialmente aí para Neném Abreu em Amanaiara, Leandro Leonardo, Dor de Amor, Não Tem Jeito. Tchau, pessoal. Até amanhã, se Deus assim nos permitir. Tchau, tchau.

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Olha, boa tarde, meu compadre, boa tarde, minha compadre. A partir de agora está entrando no ar pela sua rádio, a Grécia FM de Ariutaba, programa Forrozão da 98. Olha, no comando desse amigo Ivan Viana, na sonoplastia do mesmo. Queremos ficar com você até as 7 horas da noite no melhor forró da Zona Norte. O programa Forrozão da 98, onde traz forró, coisa bonita, coisa boa pra você de casa. Você que está ligado conosco em toda a região, muito obrigado pela sintonia. Esta é sua rádio, a Grande FM de Ariutaba. O empreendimento do meu querido amigo José Coelho, a direção por conta do meu compadre Ataíde Furtado, eu e Ivan Viana com você até as 7 da noite. Trazendo forró, trazendo coisa bonita, coisa boa pra você de casa, ligado conosco em toda a região. Meus amigos da internet, da internauta, que ouve a gente em toda a região, obrigado. Eita, meu compadre, tá aí o programa do povo, é esse aqui. Ariutaba recebendo forró pra todos os lados, pra todos os caminhos. Meus amigos das internet que vem por aí ligado com o Ivan Viana, você que chegou, que vem chegando, que vem saindo, que vem dando ouvido ao nosso programa, vai o nosso abraço todo especial. É, um abraço especial para os meus amigos da cidade de Ariutaba, nas cidades vizinhas, aos meus amigos, às minhas amigas. Você que gosta de ouvir o programa da gente, muito obrigado pela audiência. Eita, meu compadre velho, nós vamos abraçar todas as famílias que gostam de ouvir a gente desse estado. Minha amiga Ritinha lá no Rio de Janeiro já tá no ponto, já tá no ponto pra ouvir a gente. Obrigado, minha amiga, muito obrigado a você pela audiência. Abraço a você e toda a sua família ligado com o Ivan Viana, aquele abraço todo especial. É até às 7 da noite, nós estamos por aqui trazendo só forró. Coisa bonita, coisa boa pra você que tá ouvindo de nosso programa em toda a região. É, compadre, é assim, viu? É eu de lá, é eu de cá e você de lá e a gente continuando. Vamos lá começar o forró, já trazendo forró e eu volto já já. Ariutaba, são 4 horas e 10 minutos. Tome forró!

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0: Vem pra cá, véi, putuga.
1: Olha eu aqui, rapaz. Opa, salve meu amigo Ludo Gero, como é que vai?
0: Pra começo de conversa, me diga uma coisa. Como vai, seu mané, vai banha?
1: Empedernitamente vai. Qual é a novidade, Ludo Gero?
0: A novidade é que eu vou me divorciar da Felomena.
1: Não diga isso que eu não acredito. Por que você vai fazer essa desgraça, rapaz?
0: Eu soube que Felomena andou bebendo aí mais um morador meu chamado Zé Bia. Seu mané conhece Zé Bia?
1: Peraí, Zé Bia não é aquele amarelinho do cabelo aranjé?
0: Justamente, sim. Isso mesmo. Ah, pois Felomena teve no bar de Duda e bebeu uma cerveja com o danado. E eu vou me divorciar da mulher e vou dar uma surra. Vou dar uma surra no Zé Bia.
1: Mas, coronel, peraí, como é que você soube que a dona Filomena bebeu com ele, rapaz?
0: Eu cheguei lá no bar e perguntei. Ô, Duda, Felomena teve aqui? Duda disse, teve. Ela teve aqui, tomou uma cerveja mais Zé Bia e saiu-se embora. Tá vendo, seu mané?
1: Mas, coronel, a cerveja é malzibia, rapaz. Não tem nada de mais Zé Bia. Não é o que você pensou, não, rapaz. Você tá enganado.
0: Então se deixe bom.
1: Pois é.
0: Ô, seu mané, me diga uma coisa. Seu mané, tem aí muito rapé?
1: Rapé? Peraí, rapé é aquele que você chama torrado?
0: Sim. Seu mané, me venda aí umas duas sacas de rapé.
1: Peraí, rapaz. Aquilo não é pra usar no curimbó, que você vai usar duas sacas de rapé de uma vez?
0: Não, é que eu fiz uns buracos lá no quintal e vou botar o rapé todinho nesses buracos.
1: Peraí, coronel, mas pra que botar rapé nos buracos?
0: É modo de ver se o petróleo espirra.
1: Mas, coronel, que mentalidade desse homem? Você já viu o petróleo espirrar com rapé, rapaz? Você é doido?
0: Mas, seu mané, aí não espirra, não, é? Isso é uma desgraça miserável. E hoje eu tô aperreado, seu mané. Hoje eu tô a pau quentado com o velho meu pai.
1: Ah, é?
0: Desde que minha mãe morreu, o velho só vive noivando com tudo que é de mulher. Já foi noivo da Chiquinha, a depois noivo da Maroca, a depois noivo com Dona Coló e agora já mudou de mulher.
1: Outra? Mas é, ô coronel, qual é a mulher que ele tem agora?
0: Eu soube que o velho agora tá com vontade de amnésia.
1: Mas, coronel, olha, se ele está com amnésia, então o seu pai... Você está querendo cantar numa estação de rádio?
0: Tô treinando, seu mané. Já faz 3 dias que eu vou pro cemitério e fico cantando lá nas catacumbas.
1: Que é isso, rapaz? Cantando no cemitério nas catacumbas?
0: É que o diretor da rádio me disse que eu precisava de cantar com aima. E eu tenho aima no cemitério.
1: Mas é danado. Tá vendo, pessoal? Olha o pessoal mangando de você, tá vendo?
0: Que é? Vocês nunca viram ninguém, não? Quem não vai mangar da veinha?
1: Que é isso? Que é isso?
0: Quem é que você quer também?
1: Tenha calma, coronel, tenha calma.
0: Tô vendo ninguém aí pra dar com kikiki, com ha-ha-ha.
1: Coronel.
0: Camboi de vadinho, porque não vão dar um murrinho lá, porque não vão trabalhar.
1: Que é isso, coronel?
0: Fica aqui, todo cheio de cobra pra cá, cheio de coisa pra vir mangar dos outros.
1: Coronel, faça um negócio. Olha, o pessoal veio pra aqui que ele queria escutar você cantar alguma coisa, rapaz. Vocês querem cantores?
0: Bem, eu sou cantor e vou cantar. Tão mangando eu porque quero, mas eu vou mostrar a vocês que canto e canto do bom. Eu vou cantar a canção de Pixilinguinha Rosa.
1: Não é Pixilinguinha, não, coronel. É Pixinguinha. Rosa de Pixinguinha. Aquilo é um poema, é a letra de música. É
0: então,
1: mais
0: se é Pixinguinha, deve ser da mesma família da Pixinguinha.

0: Lindo.
1: É. Não, tá bom, você é quem sabe.
0: Apoio, mas... eu vou cantar.
1: Cante que eu quero escutar.
0: Lá vai. Precisa... Por favor, fique quieto e respeite a moda lei.
1: Você quer que eu quer violão, algum acompanhamento? Não, canta.
0: Não
1: só.
0: Quer ser que ninguém me acompanhe.
1: Então,
0: não
1: pronto.
0: Acompanhe ninguém, ninguém me acompanha
1: Peço,
0: também.
1: Cante.
0: Ou eu vou cantar Rosa. Tu és a divina engraciosa, extratra magistral. Do amor que foi descosturado e apregado numa cruz, das aimas da linda flor que mais já se falou. Minha vida improibida do beija-flor.
1: Eita coisa boa!
0: Se Deus a mostrasse a seu cremente sombiente de luz, amontado numa cela verde e amarela.
1: Eita coisa linda.
0: O meu carroção junto ao teu vacinado, pregado e multiplicado pelo Zé da Cruz, se fofando o beijo teu.
1: Muito bem, com muita hora.

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0: Vazando 98 até as 7 horas da noite, por aqui assim, trazendo coisa bonita, coisa boa pra você de casa, ligado conosco nesse horário. Muito obrigado pela audiência. 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
0: É o programa Forrozão do 98, até as 7 da noite é por aqui assim, desse jeito, trazendo só forró, só coisa bonita pra você de casa, ligado com a gente nesse horário. Muito obrigado pela audiência, um abraço aos meus amigos, minhas amigas de todos os lares, de todos os lugares, aquele abraço todo especial. Boa pra você de casa ligado com a gente. Pode ligar, compadre, pode participar, que o programa tá por aqui com você até as 7 da noite, trazendo só o bom. É o bom do forró, coisa boa, daqui a pouco tem viola. 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

olha aí, seu programa. Forrosando 98, melhor programa da Zona Norte. 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Alô, meu compadre Rogério, velho. Rogério é gente maravilhosa, viu? Pessoa boa. É o Rogério Oliveira do Nascimento. Aí é gente boa, tá na hora da poesia. Já, meu compadre. Tá aí a poesia pra você. Vamos lá.

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1: Aí, meu compadre, vai o programa Forrozão da 98 até as 7 horas da noite. Nós estamos por aqui trazendo só a melhor, só coisa boa, só coisa bonita pra você de casa. Você que está ligado com o Ivan Viana, aquele abraço todo especial. Esse é o programa do povo, o programa Forrozão da 98, o melhor programa da Zona Norte. Vamos abraçar todas aquelas pessoas também que estão ligadas com a gente no programa, lá no município de Guaraciaba do Norte, São Benedito, Pacujá, Mucambo e Graça.

0: abraço especial pra você de casa ligado com a gente nesse horário em toda a região. O nosso muito obrigado pela sintonia. 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Oi! Vamos embora, compadre. Até às 7 da noite. Nós estamos por aqui mexendo pra lá e pra cá. 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É, umas adivinhações. E correr lá no Clinton Furtado e pegar o prêmio pra você. Ô, rapaz, que coisa boa. Um abraço ao Clinton Furtado, tá lá ligado com a gente, dando força pra nossa noitada de viola que vai acontecer também na cidade de Rério Tava. No próximo dia 21 de abril, vai ser Praça Pública. Vamos contar com a presença do povo de Rério Tava, meus amigos que vêm lá do Graça, de Guaraciaba do Norte, São Benedito, aí vem gente de Pacujá, do Mucambo. Ei! É, meu amigo, aí vai Viana, botando a cultura da gente pra frente. Cultura esquecida, a cultura que o povo só olha quando a gente diz uma coisa ruim, quando diz uma boa, ninguém vê, né? Mas se Deus quiser, vai dar certinho. Agora no próximo dia 21 de agosto, em Rio Tava, tem um show de viola na Praça Pública. Eu estou me dirigindo daqui a pouco, amanhã, lá na Secretaria de Cultura, pra gente conversar com o nosso secretário, né? Conversar com alguns amigos patrocinadores que patrocinam com a gente. E se Deus quiser, só Deus pode atrapalhar, porque Deus é tudo, né? E vai dar certo, meu compadre velho. É o programa Fazenda 90. Alô, Rogério! Rogério tá lá ouvindo a gente, é uma pessoa maravilhosa, gente 100%, viu? É lá na Vila Campos. Meu compadre Aldemar Campos, rapaz, também é outra pessoa boa. Alô, Aldemar! Meu amigo Edvard Castro, grande compositor, grande cantor, grande amigo, gente boa! Eita, forrozão, pai dela! Abraço aos meus amigos e minhas amigas de toda a região. Esse é o programa Forrozão da 98, o melhor programa da Zona Norte, programa das boas músicas. Abraçar com todo carinho meu querido amigo Manel Lourenço. Alô, Manel Lourenço! Tá ouvindo a gente lá na Santa Cruz Velha. Pessoa maravilhosa, ele é a Dona Maria e toda a sua família. Manda um abraço, seu neto do Martilanche. Alô, seu neto! Pense num cidadão que eu quero bem, é o seu neto do Martilanche. Pois é. Tá lá ligado com a gente todos os dias. Um abraço pra ele, um abraço pro Carlinho, um abraço pra Francimar. A Francimar é minha cunhada, viu, gente boa. Pois é. Vamos embora, meu compadre, vamos trazer forró. Alô, Edivan dos teclados. Rapaz, vamos botar Edivan pra tocar a música pra nós. É, o Edivan tá aqui, sentado aqui, Marreu. Raba bom, gente boa. Pessoa maravilhosa. Um dos melhores tecladistas da região. Caba que toca sanfona de primeira qualidade. Caba bom. Manda um abraço, irmão dele, Ivanildo, rapaz. Ivanildo Paiva. Ivanildo Paiva. E abraçar meu querido amigo Evandro Chocolate. Evandro Silva, mas pode chamar de chocolate. Ele acha que é bom. Pois é, meu compadre, meu amigo Valmir Vazio, um abraço pra ele, meu amigo Tonico, a dona Regina, todo esse povo maravilhoso. Padre Jorge Tabuleiro. Agora é ele, olha. Peraí, mas deixa eu te anunciar primeiro.
1: Aí, Edivan.
0: É o Edivan dos teclados. Arroja aí, macho. É, já nós vem com a viola.

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0: Olha, boa noite, meu amigo, boa noite, minha amiga. A partir de agora estamos começando o programa Momento da Viola. Você de casa que está ligado com a gente nesse horário, nosso muito obrigado pela sintonia.
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0: Vamos abraçar os nossos ouvintes de toda a região, de todos os lados. A gente já traz dois bons poetas para cantarem para nós no programa Momento da Viola. Vamos lá, poeta, cante para nós aqui. Eu volto já.

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programa Momento da Viola. Essa é a dupla que a gente tá querendo trazer. Um desses, né? É um desses daí, a dupla que a gente tá querendo trazer pra cá no próximo dia. Se Deus quiser, no próximo dia 21 de agosto. 21 de agosto a gente tá querendo trazer pra cá uma dupla boa. E essa dupla vem ser Lázaro Pessoa e o poeta Nonato Neto, lá da região do Missi. Vai ser no próximo dia 21 de agosto, viu? Você é nosso convidado especial. Vai ser na Praça Pública. Nós estamos tentando localizar um local melhor. Ou na Praça Pública ou na casa do meu amigo Carlinho. Mas está mais provável ser na Praça Pública. Eu vou ter uma conversa aí com os dirigentes, né? E vamos ver como é que vai ser. Se é na pública, na praça pública, onde vai ser. Vai dar certo. Nessa semana ainda eu digo onde vai ser a cantoria, tá bom? O importante é você ser nosso convidado especial a participar. Vamos ouvir mais cantoria.

Aí a dupla que canta sempre bonito desse jeito, né? Agora aí é o poeta Lázaro e o poeta Chechel, da Paraíba, no programa Momento da Viola. Tem mais cantoria, muitas coisas boas aqui pra você, e a gente mostra no programa. Abraçar os nossos ouvintes que ajudam o programa Momento da Viola, que é muita gente boa, né? Muita gente boa que ajuda a gente. Como exemplo, meu pai Manuel Lourenço, gente boa. Alô, Manuel Lourenço e a dona Maria, muito obrigado pela sintonia. Também que ajuda a gente sempre é seu Zé Carlos, lá da Cabaceira. Alô, seu Zé Carlos da Cabaceira, um abraço pra você. Meu amigo Chicó da Goiabeira, alô, seu Chicó, também ajuda a gente. Seu Elisiário, alô, seu Elisiário, muito obrigado. Um abraço pro senhor e toda a sua família, né, ouvindo nosso programa. Um abraço também para meu amigo, seu Raimundo Pessoa, também ouvindo a gente. Seu Raimundo Patriolino também ajuda a gente, muito obrigado pela sintonia. Quem ajuda a gente também é Luizinho da Carnaúba, é o Peta, alô, seu Peta. E também quem ajuda a gente é meu amigo Clerton Furtado, sempre ajudando no programa Momento da Viola e em todas as partes da cultura. O meu amigo Clerton ajuda a gente. Alô, meu amigo Clerton, muito obrigado, meu irmão. Um abraço para você do programa. Também quem ajuda o nosso programa são as pessoas boas, que gostam da cultura, que sintonizam o programa, que estão sempre do nosso lado, né? Quem está sempre do nosso lado, pro lado da cultura, do nosso lado, o nosso lado que eu digo assim, é o nosso lado da cultura. É, o lado da cultura, eu só tenho um lado, eu é cultura, viu? Pois é, enquanto Deus me dá vida, enquanto Deus me deixa viver, o que eu posso fazer é cultura para meu povo, para o povo de Heriotaba, para toda a região, todos os lares que gostam, sem desgostar as pessoas, sem desgostar os ouvintes, sem maltratar ninguém, sempre na base da humilhação, porque Deus é o nosso Pai e nós temos que transmitir as nossas coisas boas para o nosso povo bom que gosta da gente no programa Momento da Viola. É assim, compadre, é assim. Vamos embora, até às 7.

0: É o programa do povo, Momento da Viola, o melhor programa da Zona Norte. Programa das boas cantorias, né? Pois é. Tem mais uma dupla boa para cantar para nós aqui e a gente vai agradecer a Deus, a todos vocês que ouvem o nosso programa. Os irmãos Silva? Vamos lá, poeta.
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1: Programa Momento da Viola, você ouviu esses poetas bons cantando pra gente nesse horário, né? É os irmãos Silva cantando pra gente, vai cantar agora pra nós mais um pouco, né? É, os poetas são... Vamos lá, poetas, cantar pra nós no programa Momento da Viola, agora mais um pouco, já volto.
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1: Aí os poetas cantaram pra nós, os irmãos Silva, rapaz, que coisa boa no programa Momento da Viola. Deixa eu mandar um abraço, pessoal que nos ouve através da internet, Edivando Esteclado, meu amigo, gente boa. Dona Regina Martins também tá ligado com a gente, muito obrigado. Meu querido amigo José Coelho, lá no Rio de Janeiro, também tá ligado com a gente agradece. Quem não conhece, Zé Coelho é o dono da empresa aqui da Rádio Agreste. Pessoa maravilhosa, gente super especial, amigo da gente. Alô, seu Zé Coelho, um abraço para você. Quem também está aqui ouvindo é meu amigo Nonato Silivano. E em nome de Nonato e em nome de todo aquele povo bom, vamos mandar um abraço a todas aquelas pessoas que foram à nossa cantoria, que participaram da nossa noitada de viola, sábado passado, lá na casa do meu compadre Nonato Silivano. O mesmo está agradecendo a todos que foram, que participaram, e agradecendo mesmo em nome de Deus a todos vocês que sempre vão, que sempre fazem, que sempre está com a gente nas nossas cantorias. A gente não vai falar no nome de todo mundo, porque era tanta gente boa, né, lá na nossa cantoria. Todos que foram para mim, foi só gente boa, e que só nos resta dizer muito obrigado a todos vocês por terem ido à nossa noitada. Que Deus abençoe a todos vocês, tá bom? É com o Pai Nonato, eu quero lhe convidar para a cantoria do dia 21 aqui, Pai Nonato, na cidade de Heriotaba. Eu tô trazendo uma dupla de Pernambuco, né? Dupla de Pernambuco, para cantar para vocês aqui, para nós aqui. E eu quero que a presença dessas pessoas boas, como Nonato Silivano, Padre Jorge Tabuleiro, é uma das pessoas que eu não jamais deixo fora, né? Padre Jorge é uma pessoa maravilhosa. O irmão do Jorge também é outra pessoa boa demais. Pessoa boa mesmo, é o Fábio. Alô, Fábio, muito obrigado, meu irmão. Agora eu conheci seu Tarciso, rapaz. Seu Tarciso também, que estava lá na cantoria do meu amigo Nonato. Alô, seu Tarciso. Ele me disse que desde quando eu comecei o programa, que ele me ouve todo dia. E é o prazer dele esperar que o programa Momento da Viola comece. Ô, seu Tarciso, muito obrigado, meu irmão. Que Deus lhe dê saúde, muita paz e muita felicidade para você continuar ouvindo Ivan Viana, né? É uma pessoa maravilhosa. Muito obrigado mesmo, de coração. E se o senhor puder vir para Heriotaba no dia 21 de agosto, esteja convidado. Essa cantoria é eu que estou promovendo e é eu que estou convidando todos os meus amigos, todas as pessoas boas para vir para cá. Se o meu parceiro, meu amigo estivesse por aqui, senhor Zé Coelho da rádio, era um prazer grande para a gente ele estar por aqui, né? Mas com certeza nesse dia ele deve estar lá pelo Rio de Janeiro, mas com certeza torcendo por a gente, porque ali é uma pessoa maravilhosa que sempre está aqui. Enquanto eu for vivo, como eu já disse, sempre vem dizendo, enquanto eu for vivo, eu quero que a nossa cultura não caia, né? Que a nossa cultura vá em frente, porque cantadores agora só está tendo eu aqui, Manuel de Oliveira e o Camilo lá no Croatá. Só nós três. Se um de nós três acabar, o lugar que um acabar primeiro, acabou essa cantoria também. Pois é, se acabar Ivan Viana aqui na cidade de Heriotaba, quem que vai falar mais, pelo menos em cantoria mais nunca, né? Eu acho que também não vai custar muito não, que eu já tô velho. Se acabou Manuel de Oliveira na Vajota, acabou essa cantoria de lá também, tem mais não. Camilo do Croatá, pronto, o povo abandona, né? Então é uma coisa que a gente tem que preservar. É uma coisa esquecida pelas autoridades, né? É, claro que é. Mas a gente corre, a gente vai atrás, a gente peleja, a gente vai com fé em Deus. Deus está do nosso lado, e aquele lado que Deus está, com certeza vence tudo. Pois é, meu irmão, e é isso aí. Então uma pessoa como seu Tarciso, uma pessoa maravilhosa, merece estar junto com a gente nas nossas cantorias. Muito obrigado, seu Tarciso. Aí a cantoria sábado foi no meu compadre Nonato Silivano, e a gente só tem que dizer que, pai Nonato, muito obrigado, meu irmão, que Deus lhe dê saúde, você, a sua esposa, seus filhos, seus amigos aí, todos, né? Muito obrigado mesmo, de coração. Preciso mandar um abraço também para meu querido amigo Cleiton Furtado, pessoa maravilhosa que sempre está do nosso lado, cuidando para que nossa cultura também consiga vencer. Ele não vai fazer as culturas, mas ajuda as pessoas que fazem. Obrigado, meu amigo Cleiton. Abraço, meu querido amigo João Cota, na Pedra Funda. Meu amigo Tonico. Tonico também é para outra pessoa maravilhosa, com vontade de fazer lá também, mas a gente vê como é o negócio, né, Tonico? A gente entende também, você é meu irmão. Abraço para ele, mas com certeza nesse dia ele dá um jeito para ir por lá, demorar nem que seja 10 minutos mais nós, Tonico nunca me abandonou, sempre esteve do meu lado. Gosto muito de... Aí ele, a esposa dele, as pessoas boas, aí vamos cuidar. Meu amigo Zé Flávio da Casa Lotérica, que aqui na praça, pertinho da cidade mesmo, aqui no centro, né? Pra todo mundo ir. Essa pessoa, tem muita gente que diz que não vai porque interior é ruim, né? Interior é pesado, é não sei o quê. Mas essa vai ser na praça, já no meio do povo, já pro povo saber que a cantoria é viva, que a cantoria é boa e que Deus está do nosso lado. Norte vai bozó, dama, xadrez e buraco, minha maleta é um saco, meu cadeado. Tô tentando aqui procurar, saber direitinho como é que vai ser e aonde que vai ser, que é pra gente avisar direitinho o pessoal onde vai ser e como eu sei que tem no dia 21 de agosto. É uma certeza, viu? Vamos lá, uma canção, volto já.

0: Aí o programa Momento da Viola, que coisa boa, rapaz, isso é muito bom. Deixa eu mandar um abraço aos meus poetas repentistas por aí que estão ouvindo o nosso programa. Poeta Antônio Ponte, lá na cidade de Meruoca, poeta Zé Teixeira, também ouve o nosso programa lá em Carnaubal, né? Vamos abraçar o pessoal mais de longe um pouquinho, meu amigo Messias da Viola. Alô, Messias! Um abraço pra você, meu irmão, tudo de bom, pessoa maravilhosa, grande amigo da gente, um poeta bom. Meu amigo, que vem cantar também por aqui, que é o meu amigo Nonato Neto, vem cantar com o poeta Lázaro Pessoa aqui na cidade de Heritaba. Nonato Neto, um abraço pra você, meu irmão. Um abraço também para o meu amigo Narcélio, né? Narcélio, gente boa. Muito bom, um abraço, Narcélio, para você. Um abraço, poeta Raimundo Braga. Alô, poeta Raimundo Braga, um abraço para você. Um abraço, poeta Geu, também mora naquela região, né? Muito obrigado pela sintonia, esse povo maravilhoso que gosta da cantoria e que são meus amigos, sempre está junto com a gente. Um abraço, meu poeta Marcelo Ferreira. Alô, Marcelo Ferreira, um abraço para você. Deixa eu mandar um abraço pro poeta Vilmar. Poeta Vilmar, um abraço, meu irmão. Aonde você se encontrar, onde você estiver, vai o nosso abraço. Quero convidar você também para ouvir Cantoria Grande. Aqui você e o Camilo, no próximo dia 21, tá bom, meu irmão? Se você estiver na região e se não tiver, e se tiver, não tiver cantoria e puder aparecer, apareça, que é uma coisa boa. Vai ser bom demais, se Deus quiser. Poeta Vilmar, meu irmão, meu camarada, onde ele estiver, um abraço. Então, todos os cantadores, poeta Cis Lima, também lá em Guaraciaba do Norte, poeta João Batista Lima, todos os cantadores bons ligados com a gente abraça de coração. Vai ser no dia 21 de agosto. Os cantadores, muitos cantadores não gostam de ir para a cantoria para ajudar outros cantadores, mas dessa vez vai ser os cantadores pagando os cantadores. Vai ser bom, se Deus quiser. 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Vamos embora, meu compadre, com o programa Momento da Viola, o melhor programa da Zona Norte.
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Aê, meu compadre, sabe quem estava comigo agora? Meu compadre Riba Carnaubinha. Pensa num cidadão, uma pessoa maravilhosa, um amigo da gente, né? Um amigo sem frescura. Porque tem uns amigos que é fresco. Sabe, né? Meu cabinho. Amigos que dizem que é amigos na hora que tá na frente. Mas o Riba Carnaubinha e a família dele gostam da gente. E eu tenho que dizer, compadre Riba, Deus te abençoe, meu irmão. Muito obrigado. Estou aqui às suas ordens. Pessoa maravilhosa. Vamos até às 7 da noite com violas no ar, com cantoria, com coisa bonita. Tem o que mais aqui? Tem mais um aqui para meu compadre Riba. Eu vou caçar uma canção bem bonita pro meu compadre Riba aqui, que o pai Riba merece, sabe? Merece as coisas boas. Pois é, ele sempre tá ouvindo o programa, sempre liga para mim, confirmando que tá ouvindo, e é esse povo que a gente gosta, que esteja ouvindo sempre a gente. Vamos abraçar com todo carinho, mais uma vez, meu compadre Nonato Silivano, né? Pelo apoio, a cantoria que ele fez pra gente, né? Pois é, e é esse povo bom que a gente tem que preservar, respeitar e ter sempre a consideração dos amigos da gente. Pois bem, como eu já disse e torno a dizer de novo, né? No dia 21 de agosto, trago para Heriotaba uma dupla boa, se Deus quiser. Eu acho que quem está tentando falar comigo, mas não consegue, que aqui tá muito ruim de ligação, é a dona Cotinha, rapaz. Dona Cotinha, a bichinha foi lá, demorou um pedaço mais nós, gravou a cantoria, ajudou a gente. Alô, dona Cotinha. Muito obrigado, minha amiga. Que Deus lhe dê saúde, dê muita paz, muitos anos de vida para você ficar sempre do nosso lado. Pessoa maravilhosa. Se a dona Cotinha pudesse vir também, eu achava muito bom. Eu gosto de uma cantoria onde tem só gente boa assim mesmo. Para mim todo mundo é bom, mas tem umas pessoas melhores ainda, né? Aquelas pessoas que Deus bota a mão para cima. E eu agradeço muito esse povo, porque se não fosse o povo de Heriotaba, ou mais alguém de alguns lugares, não existia mais nem a cultura, né? Cultura da viola. Aqui eu tenho tentado conservar, em nome de Deus primeiramente, que Deus me ajuda, e em nome do meu pai, Raimundo Viana, quem conheceu meu pai, o Ceguinho, conquistou a vida, sustentou os filhos, três filhos, Ivan Viana, Teresinha e Edivaldo, três filhos. E esses três filhos sem pedir nada a ninguém, à custa de uma viola. Então eu vou ter que respeitar essa viola, ter que respeitar meu pai e tenho que agradecer a Deus por ainda estar vivo, que eu não, hoje, que amanhã eu não sei se eu estou. Mas até quando eu tiver, estou respeitando essa cultura e qualquer uma cultura que eu não sei fazer, também respeito com todo amor. Então vamos lá trazer uma canção pro meu compadre Riba Carnaubinha. Segura para Riba.

aí, meu compadre. Canção bonita, canção boa, compadre. Assim como o compadre Riba diz, que dá uma dor de coisa, né? Já agradecer, meu amigo Edilson Moraes. Eita, agora tá falando com uma pessoa boa, gente maravilhosa, meu amigo Edinho. Alô, Edinho, rapaz, um abraço pra você. Fala no Edinho, vamos falar aqui também no espetinho do Murilo. 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Alô, seu Assis, um abraço pra você. Dona Rosilene tá longe, mas um abraço pra ela também, né? Essa cantoria que eu vou fazer no dia 21 de agosto, eu vou precisar de muitos amigos que nos ajudem aí com patrocínio pra gente fazer uma gravação bonita, pra gente mandar pra TV Diário. E eu achando umas 5, umas 10 a 12 pessoas nesse intuito de levar para a TV Diário, eu acredito que vai dar tudo certo, tá bom? É, ver se eu consigo essas pessoas aqui na cidade para a gente fazer esse patrocínio especial. Meu amigo Edinho, com certeza pode me ajudar também. O Neutro, do Depósito de Bebida, né? Deixa eu ver quem é mais. É Zé do Louro. E muitos amigos que eu tenho aqui na cidade. Apesar de ser muita gente, não dá pra falar em tudo, mas são gente boa. Mas nós vamos cantar mais um aqui, vamos lá. Eita canção, essa aqui, rapaz, essa aqui já tá doendo antes dela tocar.

Paulo Nascimento cantou pra nós Ponto de Parada. Com esse Ponto de Parada a gente para o programa Momento da Viola, né? A gente termina agora o programa Momento da Viola. Agradeço muito a Deus, agradeço muito aos meus amigos pela atenção, pelo tempo que parou para ouvir Vaviana. Muito obrigado, que Deus dê paz, alegria e felicidade a cada um de vocês, e fiquem com paciência e me espere que amanhã eu volto com o programa Momento da Viola. Muito obrigado a todos e até amanhã, se Deus quiser. Tchau!

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0: noite.
1: Boa noite para você que nos acompanha em todo o país.
0: Segunda-feira, 20 de julho de 2026.
1: Vamos ao destaque, aos destaques da Voz do Brasil.
0: Agora é lei. Brasil conta com a estratégia nacional do Complexo Econômico Industrial da Saúde.
1: A legislação estabelece diretrizes para a pesquisa, o desenvolvimento e a produção de medicamentos, vacinas e outras tecnologias para o SUS. Márcia Fernandes.
2: A lei prevê medidas para incentivar a produção nacional de insumos e fortalecer cadeias produtivas internas, com o objetivo de ampliar a capacidade nacional de resposta em situações de crise.
0: E ainda, cuidotecas, universidades públicas estaduais podem instalar espaço.
1: Edital apoia a implantação da estrutura responsável por abrigar a criança, enquanto a amamentação da estrutura responsável por abrigar a criança, enquanto a mãe frequenta as aulas. Luana Karen.
3: O edital vai oferecer 9 milhões e 200

0: maltrato. Ninguém consegue fazer uma ruptura sozinho. Então, o primeiro movimento é uma mulher procurar alguém de sua confiança. O segundo movimento é procurar um serviço especializado.
1: Hoje, na apresentação da Voz do Brasil, Mariana Juban e Nazi Brum.
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1: O Brasil tem agora uma lei que regulamenta a produção de vacinas, medicamentos e insumos de saúde, voltada ao atendimento do SUS.
2: A medida consolida como política permanente instrumentos voltados ao fortalecimento da capacidade nacional de desenvolvimento, produção e inovação em tecnologias estratégicas para o SUS.
3: A lei cria a Estratégia Nacional do Complexo Econômico Industrial da Saúde. A legislação estabelece regras para o país produzir tecnologia própria no setor. Na prática, o texto define critérios para a produção em solo brasileiro de medicamentos, vacinas, equipamentos de diagnóstico e ingredientes farmacêuticos que abastecem o Sistema Único de Saúde. O ministro da Saúde, Alexandre Padilha, disse que a estratégia quer fortalecer laboratórios públicos e ampliar o acesso da população a tecnologias estratégicas de saúde.
4: É preparar o Brasil cada vez mais para respostas em emergência em saúde, dar uma previsibilidade importante para as empresas privadas investirem, dar uma outra dimensão para o que é o setor da saúde. Tanto naquilo que é os compromissos de garantir o atendimento à nossa população, quanto da saúde enquanto setor econômico.
3: A lei prevê medidas para incentivar a produção nacional de insumos e fortalecer cadeias produtivas internas, com o objetivo de ampliar a capacidade nacional de resposta em situações de crise, como destacou o ministro do Desenvolvimento, Indústria, Comércio e Serviços, Márcio Elias.
5: A pandemia mostrou isso para o mundo, a indesejável dependência de um continente ou de alguns países do fornecimento do que é essencial na área da saúde. Acho que a sanção do nosso PL 2583 hoje retoma essa tradição do país, do Brasil, na vanguarda do desenvolvimento do Complexo Econômico Industrial da Saúde.
3: A estratégia também prevê mecanismos para a transferência de tecnologia entre instituições privadas e laboratórios públicos. Entre os projetos previstos estão o desenvolvimento de insulina glargina com produção integral no Brasil e de uma vacina contra o vírus sincicial respiratório associado a casos de bronquiolite. Reportagem Márcia Fernandes.
1: Empresas de revenda de ingressos devem ser transparentes com o consumidor sobre o seu papel.
2: Caso isso não aconteça, elas podem ser alvo de medidas cautelares, entre outras determinações.
1: É o que vamos ouvir agora na reportagem de Gabriela Noronha.
6: Quando você vai comprar um ingresso para um show ou teatro, por exemplo, pode acabar recorrendo a páginas na internet que fazem a revenda desses tickets. Mas essas plataformas precisam respeitar os direitos do consumidor. Se isso não ocorrer, ficam sujeitas a medidas cautelares do governo. É o caso de uma empresa que começou a ser investigada nesta segunda-feira por falta de transparência e insuficiência de informações essenciais ao consumidor. Como detalhou Ricardo Morishita, secretário nacional do consumidor.
7: Muita gente acaba contratando, mas não sabe que se trata de um mercado secundário. E claro, tudo isso leva a uma potencial ilusão do consumidor ao erro ou acreditar que está adquirindo o ingresso pelo canal oficial. Isso é ruim para todos. É importante que o consumidor saiba, não seja enganado, não possa ser induzido a erro, garantir a informação e depois a própria boa-fé.
6: Como medida cautelar, a Senacom determinou que a plataforma passe a indicar de forma clara e destacada ao longo de todo o processo da venda, que não constitui um canal oficial de venda dos eventos, que os ingressos são ofertados por terceiros e que podem ser vendidos por preços superiores aos dos canais oficiais. Em caso de não cumprimento da medida, a empresa poderá ser multada em R$100 mil por dia. Vitor Oliveira Fernandes, secretário nacional de Direitos Digitais, mencionou outras possíveis fraudes que fazem parte da investigação.
8: Uma outra preocupação que também surge nesses monitoramentos de mercado é o uso cada vez maior de robôs que funcionam verdadeiramente como cambistas digitais. Robôs que conseguem adicionar ingressos ao carrinho em milissegundos, que conseguem ocupar posições melhores nas filas dos ingressos e que conseguem até fazer o check-out automatizado.

0: trabalho secundário.
1: Lembrando que há PROCONs em todos os estados do país para a proteção e defesa dos direitos do consumidor. Além disso, é possível utilizar a plataforma consumidor.gov.br para registrar denúncias e reclamações. Reportagem Gabriela Noronha.
2: E durante a Copa do Mundo da FIFA 2026, o Ministério da Justiça e Segurança Pública participou da Operação Cartão Vermelho, realizada simultaneamente em 9 países.
3: A ação foi coordenada pelo Departamento de Justiça e pela Agência de Investigações de Segurança Interna dos Estados Unidos para combater a pirataria digital e física.
2: No Brasil, a atuação com foco no ambiente digital resultou no bloqueio de 309 domínios e 109 endereços de IP utilizados na transmissão ilegal de sinais de TV e streaming.
3: A operação teve como objetivo combater redes criminosas envolvidas que lucram ilegalmente com a venda de produtos físicos piratas, como camisetas de seleções, álbuns de figurinhas e artigos esportivos falsificados, e também com a retransmissão digital não autorizada dos jogos do Mundial.
2: O pagamento do Bolsa Família começou hoje aos beneficiários do programa.
3: Em cidades onde foi decretada a situação de emergência ou calamidade pública pelo governo federal, o recurso foi unificado.
4: Começou nesta segunda-feira, dia 20, o pagamento do Bolsa Família referente ao mês de julho. Os depósitos seguem um calendário escalonado, conforme último dígito do número de identificação social, o NIS. Neste mês, o benefício tem valor médio de R$ 679,19. Para receber o auxílio, é preciso atender aos critérios do programa, manter o cadastro único atualizado e cumprir as exigências nas áreas de saúde e educação, como frequência escolar, vacinação em dia e acompanhamento pré-natal, quando necessário. Os beneficiários podem movimentar o dinheiro de forma digital pelo aplicativo Caixa Tem, utilizados na função débito com cartão do programa ou sacados em terminais de autoatendimento da Caixa, casas lotéricas e correspondentes Caixa Aqui. Já as famílias que vivem em municípios com situação de emergência ou calamidade pública reconhecida pelo governo federal recebem um benefício nesta segunda-feira sem seguir o calendário do NIS. A medida beneficia moradores de cidades do Amazonas, Roraima, Paraná, Sergipe, Paraíba e Rio Grande do Norte, afetadas por eventos como estiagem e enchentes. Thaisa Vitória para a Voz do Brasil.
2: E estão abertas as inscrições para o Prêmio Brasil que Alimenta até o dia 31 de julho.
3: A iniciativa vai reconhecer 40 ações desenvolvidas por organizações da sociedade civil para o combate à fome.
2: Podem participar organizações que estejam em funcionamento há pelo menos 3 anos e mantenham iniciativas em andamento.
3: O valor total da premiação é de R$ 700 mil, distribuídos entre as 20 melhores iniciativas.
2: O edital com as informações está disponível em gov.br/mds.
3: As mulheres têm agora um novo aliado na luta contra a violência, um chatbot do Ligue 180.
2: É um robô atendente que vai trazer prontamente informações sobre os direitos das mulheres, legislação e serviços da rede de atendimento.
3: A ferramenta de inteligência artificial vai fazer uma curadoria diária da base de informações utilizadas pelas atendentes da Central de Atendimento à Mulher.
2: Mas o atendimento humanizado, em que as vítimas podem conversar diretamente com uma pessoa, vai seguir. E nós conversamos sobre isso com a Secretária Nacional de Enfrentamento à Violência contra as Mulheres, Estela Bezerra. Acompanhe. Secretária Estela, bem-vinda à Voz do Brasil. Vamos começar falando desse novo chatbot do Ligue 180. Como é que ele funciona? O que que ele oferece de novo para as mulheres?
5: Olha, o chatbot, primeiro, um prazer estar aqui, uma saudação a todo mundo que está nos ouvindo, nos assistindo. O chatbot, ele é mais uma tecnologia, ela é desenvolvido muito pelo campo do mercado, mas a tecnologia também pode servir à cidadania, né? Então, o que nós estamos colocando é mais um meio de acesso para que as mulheres em situação de violência, elas possam acionar a Central 180, seja para pedir uma informação ou seja para que ela tenha uma acolhida rapidamente sobre a situação de violência que ela está está vivenciando. A violência contra as mulheres, ela tem várias tipologias. O Brasil ainda não tem uma imersão e uma compreensão dessas várias tipologias, mas elas oprimem mulheres em todo o território. E aí o chatbot, inclusive, dialoga com a juventude e traz mais uma opção, mas ela não tira a humanização do serviço nem do atendimento.
0: Quer dizer que com um robô, o atendimento humano também segue, né? As mulheres ainda conseguem atendimento humanizado ligando para o número 180.
5: O chatbot, ele pode estar assentado numa inteligência artificial, mas ele também pode estar nos princípios do atendimento. E nesse caso, ele está nos princípios do atendimento. Não há uso de inteligência artificial. Depois que se tabula ali o tipo de demanda que é trazida, imediatamente você pode recorrer a um atendimento humanizado e aquela demanda vai ser acompanhada humanamente. Nós temos mais de 360 atendentes, 24 horas para fazer esse serviço.
2: Onde é que elas acessam o chatbot?
5: Olha, tanto pelo telefone como ela pode acessar pelo site da nossa página no Ministério das Mulheres. Nós temos todas as tecnologias que você pode recorrer. O 180 tem um grande painel. 22% das procuras no Ministério das Mulheres são justamente pelo 180.
0: E há também outras ferramentas, né? Como o WhatsApp, por exemplo, né? Como é que ele pode ser acessado por quem queira orientações ou mesmo ajuda?
5: Olha, o 180, ele já tinha o WhatsApp implementado. O WhatsApp é uma linha direta. Depois que a gente fazia o atendimento direto, humanizado, ainda se perguntava se você queria receber alguma informação pelo 180, né? Então, o WhatsApp não é uma ferramenta em que a gente acessa a qualquer mulher. A gente prioriza o sigilo da informação. Muitas vezes as mulheres podem receber ou tem o telefone monitorado e isso pode ser uma situação de risco. Mas o WhatsApp do 180, ele fica disponível para qualquer mulher que liga para o 180 e ele também pode ser acessado através da nossa página com o íconezinho que dá disponibilidade ao 180.
2: Agora, as atendentes do Ligue 180, elas passam por uma qualificação, né, específica para prestar esse tipo de atendimento. O que está incluído na preparação delas?
5: Olha, desde a taxonomia, porque a gente tem violência, desde violência vicária, que recentemente foi reconhecida como uma tipologia própria de crime, até a violência patrimonial, a violência psicológica, são tipologias de violência que às vezes é difícil de você identificar. Muitas mulheres vão e se identificando que vivem aquele tipo de violência na medida em que alguém vai falando que aquilo é violência. Então, todas essas atendentes, elas são preparadas, qualificadas em compreender a legislação e compreender a manifestação desse tipo de violência. Elas também têm um aparo psicológico, porque é muito doloroso e é muito difícil você passar o dia inteiro ouvindo narrativas de violação de direitos e de violência. Então, elas têm uma retaguarda de psicologia, de atendentes, né? E fazem grupos de conversar sobre esse tema. E agora nós estamos inaugurando uma especialização para que elas tenham uma melhor qualificação, mas também um reconhecimento acadêmico de que elas são profissionais especializadas no atendimento às mulheres em situação de violência.
2: Só para a gente esclarecer, a senhora mencionou a violência vicária, que é um tipo novo, né? Um tipo penal novo, e aí muita gente provavelmente não conhece. Ela ocorre quando o companheiro agride familiares, né? Filhos, pais, para atingir a mulher, né?
5: O agressor praticante de violência doméstica, ele nunca só viola as mulheres. Ele viola os filhos, ele agride a sogra, ele agride os cunhados, mas ele tem uma predileção pelos filhos. Os filhos é um modo, é um instrumento de ofender. Se você, às vezes, me der um tapa, o tapa dói, mas dói mais se você bater no meu filho. Isso é uma coisa muito concreta. E o pior caso que nós acompanhamos foi aquele caso de Thales Machado, aqui no estado de Goiás, onde ele executou os dois filhos e ainda construiu através, se suicidou, mas antes disto construiu a narrativa de que a ex-esposa ou a mãe das crianças é que era responsável por tudo aquilo. E ela, por conta disso, não conseguiu sequer acompanhar o velório dos filhos.
0: Secretária, o Ministério das Mulheres também apresentou recentemente em Salvador as diretrizes nacionais das Casas da Mulher Brasileira. O que que elas estabelecem sobre esse serviço?
5: A atualização das diretrizes era uma necessidade. A casa está fazendo 10 anos. A primeira casa foi inaugurada ali em 2015, né, no estado de Mato Grosso do Sul. Durante esses 10 anos, muita coisa mudou, inclusive de legislação. Nós temos muita tecnologia que avançaram durante essa década e era necessário fazer um alinhamento. Hoje temos 13 casas, uma projeção de mais casas, é natural que a política pública vá se expandindo por todo o território e era necessário a atualização das diretrizes, porque a Casa da Mulher Brasileira, ela é o mais completo, mas ela é mais complexo serviço de uma política pública. Ela junta no mesmo espaço poderes como o poder executivo e o poder do sistema de justiça, judiciário. Lá funciona a vara de família, lá funciona o Ministério Público, mas também tem a Secretaria de Segurança Pública com a Delegacia Especializada da Mulher, o serviço psicossocial que atende lá dentro. Tem também a possibilidade da mulher, por uma questão de risco, ficar acomodada num abrigamento temporário dentro dessa casa. Então, como são serviços complexos, de alta complexidade, com intersetorialidade e interinstitucionalidade, as diretrizes se atualizaram para que o serviço tenha mais azeitamento e seja muito mais eficiente, para que não haja nenhum erro de protocolo de serviços tão complexos.
2: Agora, secretária, acho que a pergunta mais importante da nossa entrevista é essa que vem agora. Uma mulher que esteja nos ouvindo e que se reconheça numa situação de violência, mas que tenha dificuldades em sair dessa situação, seja por motivos financeiros ou quaisquer outros, como é que ela pode começar a pedir ajuda? A gente falou aqui de Casa da Mulher Brasileira, de Ligue 180, mas por onde ela começa? Qual o primeiro passo?
5: Olha, geralmente uma mulher que vive em situação de violência, ela nega que vive em situação de violência, essa negação vai de 3 a 10 anos. Se ela tem no ciclo de amizade dela e uma forma de impedir que a mulher recorra a alguém, um agressor que vive dentro de casa, que ameaça constantemente, ele inibe a relação dessa mulher com seus familiares e também com suas amigas. Essa é uma maneira de manter a mulher isolada. Então, o principal movimento que uma mulher precisa fazer quando ela está vítima de violência é procurar alguém da sua confiança, alguém que ame e respeite ela verdadeiramente, para ela poder compartilhar dessa situação que ela vive. Geralmente, o primeiro ciclo de apoio vem das amigas e da família. Quando você não encontra essa possibilidade, é preciso procurar ou a delegacia, ou o centro de referência da mulher, ou mesmo a Casa da Mulher Brasileira, que é um serviço de porta aberta. Geralmente, as mulheres só conseguem fazer esse movimento quando a violência já não ameaça mais só a vida dela, ameaça a vida dos filhos. Então, as mulheres conseguem fazer uma ruptura. Por isso que programas como esse, a gente falar do assunto, dizer que a violência acontece e que ela não é naturalizada e que ela pode ser rompida, é necessário. Muitas mulheres vivem em situação profunda de isolamento e não conseguem fazer a ruptura sozinha. Ninguém consegue fazer uma ruptura sozinha. Então, o primeiro movimento é uma mulher procurar alguém de sua confiança. O segundo movimento é procurar um serviço especializado. E se ela for a um serviço bancário, sendo oprimida por violência patrimonial, ela também deve pedir ajuda. Hoje a Caixa Econômica tem um serviço para acolher mulheres nessa situação. Ou se ela for a um serviço de saúde, ela também pode pedir ajuda ao serviço de saúde para poder fazer a ruptura da violência. Sozinha ninguém consegue.
0: Muito bem, nós conversamos com Estela Bezerra, Secretária Nacional de Enfrentamento à Violência contra as Mulheres. Muito obrigado, secretária, por sua entrevista aqui, a Voz do Brasil.
5: Eu que agradeço a vocês.
3: Conciliar os estudos e a maternidade é uma missão desafiadora para muitas mães que ocupam as universidades.
2: Mas nas cuidotecas, as mães podem deixar seus filhos na hora das aulas.
3: O serviço já é oferecido em universidades federais e agora está aberto para universidades públicas estaduais.
2: As interessadas têm até o dia 15 de setembro para se inscrever em edital do Ministério das Mulheres.
6: Um espaço público, seguro e gratuito, onde crianças de 3 a 12 anos de idade são acolhidas enquanto os responsáveis, principalmente as mães, estudam. Assim, é a Cuidoteca, serviço oferecido em universidades federais como a de Brasília. Na UNB, a iniciativa teve início no começo deste ano e atendeu 23 crianças no período noturno. Para o segundo semestre, 40 vagas serão oferecidas. A coordenadora pedagógica da Cuidoteca da UNB, Letícia Teles, falou sobre a receptividade do serviço.
7: A Cuidoteca promoveu ali um espaço onde a criança pode ser criança, porque eles podem realmente brincar, socializar. E as mães têm um feedback, assim, incrível.
6: Agora, o serviço de Cuidoteca será expandido para universidades estaduais. O edital aberto pelo Ministério das Mulheres vai oferecer 9.200.000 reais para que as universidades estaduais possam contratar profissionais, comprar material pedagógico e oferecer alimentação às crianças. Em contrapartida, as unidades deverão providenciar espaço físico, infraestrutura e apoio operacional. Cada universidade selecionada poderá receber até 240.000 reais para manter o serviço. Segundo Juliana Cores, coordenadora geral de políticas de cuidado do Ministério das Mulheres, há recursos suficientes para contemplar todas as universidades estaduais do país.
8: A gente pensou nas universidades estaduais devido ao número de mulheres, que é um número relevante, e a gente conseguiu aqui aportar um recurso que é suficiente para abarcar todas as universidades estaduais. E o que a gente quer é que cada vez mais cresça essa cultura da Cuidoteca. A gente interpreta como um dos pontos cruciais aí para a tranquilidade dessas mulheres.
6: O envio de propostas pelas universidades estaduais deve ser feito até o dia 15 de setembro por meio da plataforma transfere.gov.br. As unidades selecionadas deverão ofertar o serviço de Cuidoteca por 12 meses. Reportagem Luana Karen.
3: E além do edital para as universidades estaduais, seguem abertas até o dia 1º de agosto as candidaturas para a chamada estratégica Unicuidoteca.
2: Nesta chamada, o Ministério da Educação, em parceria com o Ministério do Desenvolvimento e Assistência Social, Família e Combate à Fome, vai selecionar 50 universidades federais para a implantação de espaços gratuitos de acolhimento infantil nas instituições.
3: Os espaços visam atender filhos de alunos, professores, servidores técnicos e trabalhadores terceirizados.
2: Cada universidade federal selecionada terá capacidade para atender 40 crianças simultaneamente.
3: O envio das propostas deve ser feito por meio eletrônico. Os detalhes estão disponíveis em gov.br/mec.
2: O transporte aéreo brasileiro registrou 65 milhões e 200 mil passageiros no primeiro semestre desse ano.
3: De acordo com o relatório da Agência Nacional de Aviação Civil, a ANAC, mais de 50 milhões nos voos domésticos e 15 milhões nos voos internacionais.
2: Só no mês de junho, o total de passageiros chegou a 10 milhões e 300 mil pessoas.
3: O transporte de carga nos aeroportos brasileiros registrou o crescimento de janeiro a julho deste ano.
2: Foram mais de 673 mil toneladas transportadas em níveis nacionais e internacionais.
3: E essas foram as notícias do Governo Federal.
2: Uma realização da Secretaria de Comunicação Social da Presidência da República.
3: Com produção da Empresa Brasil de Comunicação.
2: Fique agora com as notícias do Poder Judiciário e do Congresso Nacional. Boa noite.
3: Boa noite e até amanhã.

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2: Em Angola, presidente do STF propõe ampliar cooperação entre cortes constitucionais na defesa da democracia.
3: TSE divulga dados sobre o eleitorado brasileiro.
2: TST entende que CNPJ ativo não basta para provar que a empresa continua em operação.
3: Boa noite, eu sou Arthur Filho.
2: E eu sou Walter Lima.
3: O presidente do STF e do CNJ, ministro Edson Fachin, defendeu em Luanda, na Angola, o fortalecimento da cooperação entre tribunais constitucionais para proteger a democracia.
2: A manifestação ocorreu durante reunião com Laurinda Prazeres Cardoso, presidente do Tribunal Constitucional de Angola. Marta Ferreira.
4: Ao abrir o encontro, Fachin disse que a relação entre os dois tribunais deve ser ampla, permanente e voltada à construção de uma agenda comum para os próximos anos.
5: Cuidaremos de uma pauta de cooperação centrada no fortalecimento da capacidade institucional de nossos tribunais.
4: O presidente do STF ressaltou que as democracias constitucionais enfrentam desafios comuns em diferentes partes do mundo, especialmente diante do avanço de movimentos autoritários que buscam enfraquecer as instituições por dentro. Para Fachin, os tribunais constitucionais ocupam posição central na preservação do Estado Democrático de Direito e defendeu o fortalecimento da cooperação entre as cortes constitucionais para compartilhar experiências e consolidar referências democráticas capazes de enfrentar tendências autoritárias observadas em diversos países.
3: O TSE divulgou nesta segunda-feira os dados do eleitorado brasileiro.
2: As estatísticas indicam que mais idosos e mais indígenas estão aptos a votar. Jane Costa.
6: Mais de 158 milhões de brasileiras e brasileiros estão aptos a votar no dia 4 de outubro, primeiro turno das eleições. São Paulo, maior colégio eleitoral do país, reúne mais de 34 milhões de eleitoras e eleitores, representando 21,48% do total. Em seguida, aparecem Minas Gerais e Rio de Janeiro. O eleitorado no exterior aumentou, são quase 929 mil. A maioria do eleitorado tem entre 40 e 44 anos, com mais de 15 milhões de pessoas. Os dados também revelam avanços no preenchimento da autodeclaração de raça e cor, tornando o cadastro eleitoral mais diverso e reduzindo significativamente o número de registros sem essa informação.
3: CNPJ ativo não basta para provar que a empresa continua em operação, segundo o TST.
2: Integrante da Comissão Interna de Prevenção de Acidentes e de Assédio pretende usar o dado para assegurar estabilidade. Larissa Batista.
7: O trabalhador alegou que a empresa continuava funcionando, já que o CNPJ da instituição sediada em Piracicaba, São Paulo, permanecia ativo. Mas o TST entendeu que isso, por si só, não comprova que a unidade ainda esteja em operação. Como o contrato de prestação de serviços foi encerrado e a CIPA deixou de existir naquele local, a corte decidiu que o auxiliar de produção não tinha direito à estabilidade no emprego e manteve a demissão. A decisão foi unânime.
3: Após a Lei 14.752 de 2023, judiciário não pode multar advogados por abandono de causa.
2: Com esse entendimento, o STJ afastou a multa aplicada a advogados que faltaram à sessão do Tribunal do Júri. Fátima Uchoa.
8: Os advogados pediram o cancelamento do júri e justificaram a ausência, alegando que a promotora responsável teria publicado nas redes sociais um vídeo sobre o crime, o que comprometeria a imparcialidade do julgamento, mas a Justiça do Rio Grande do Sul aplicou uma multa de 10 salários mínimos. Na sexta turma do STJ, o ministro relator Sebastião Reis Júnior observou que os advogados poderiam ter questionado a suposta nulidade em juízo pelos meios processuais adequados. No entanto, nessa situação já estava em vigor a lei que revogou a aplicação da multa por abandono de causa. E segundo o ministro, após essa mudança legislativa, eventual falta deve ser apurada exclusivamente pela Ordem dos Advogados do Brasil.
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3: A você, uma boa noite.
2: E até amanhã.

0: Mercado.
1: Eu sou Humberto Pinheiro e estes são os destaques de hoje do Jornal do Senado, que começa agora. A autonomia do Banco Central e novas regras para a saúde avançam na CCJ. Jovens que saem de abrigos podem ganhar cotas no ensino federal. Eleitores com deficiência ou mobilidade reduzida terão direito a transporte gratuito. Boa noite. A Comissão de Constituição e Justiça aprovou neste primeiro semestre a proposta de emenda à Constituição que busca assegurar um orçamento próprio e autonomia operacional ao Banco Central. A CCJ ainda votou outras duas mudanças na Constituição para assegurar jornada de 36 horas semanais para enfermagem e aposentadoria diferenciada para agentes comunitários de saúde e combate às endemias. Repórter Bruno Lourenço.
2: Uma das propostas de emenda à Constituição aprovadas na Comissão de Constituição e Justiça transforma o Banco Central de autarquia para entidade pública de natureza especial, com autonomia técnica, administrativa, orçamentária e financeira. O relator, senador Plínio Valério, do PSDB do Amazonas, defendeu a medida.
3: Essa autonomia, ela fortalece não só o sistema financeiro brasileiro, traz segurança, traz muita segurança para todos nós.
2: Já a PEC, que assegura o direito à aposentadoria diferenciada de agentes comunitários de saúde, de combate às endemias e de agentes indígenas de saúde e de saneamento, passou pela CCJ e pelo plenário. A proposta teve como relator o senador Irajá, do PSD do Tocantins, que destacou o papel desses profissionais na ponta da saúde.
4: Um reconhecimento de um trabalho histórico, dedicado por toda uma vida a essas pessoas que são brasileiros e brasileiras, que são, como eu costumo dizer, o SUS do Brasil de carne e osso.
2: Outra proposta de emenda à Constituição aprovada na CCJ vincula o piso salarial da enfermagem a uma jornada máxima de trabalho de 36 horas. Horas semanais.
1: O Senado aprovou e enviou para sanção presidencial um projeto que cria regras para as parcerias entre escolas e pontos e pontões de cultura. A proposta pretende ampliar o acesso de estudantes a atividades culturais e fortalecer a integração entre educação e cultura. A iniciativa estabelece requisitos para a celebração dessas parcerias e busca incentivar ações culturais no ambiente escolar. Os detalhes na reportagem de Márcio Maturana.
5: Pontos e pontões de cultura são associações sem fins lucrativos com atividades culturais dentro das comunidades. Hoje, essas associações já podem fazer parcerias com redes de ensino superior, técnico e básico, mas o projeto define critérios para isso. O texto aprovado no plenário do Senado foi o relatório que o senador Humberto Costa, do PT de Pernambuco, apresentou na Comissão de Educação. Ele resumiu os pontos principais da proposta.
6: Esta proposição inova ao estabelecer duas balizas essenciais que a legislação vigente não contempla: a exigência de que a parceria seja consonante com a proposta pedagógica de cada escola, preservando assim a autonomia escolar, e a prioridade para pontos e pontões de cultura situados nas proximidades da comunidade escolar, de modo a fortalecer os vínculos territoriais e culturais já existentes.
5: Quando entrar em vigor, a lei vai mudar a Política Nacional de Cultura Viva, que busca ampliar o acesso da população aos direitos culturais.
1: Foi apresentada no Senado uma proposta de emenda à Constituição que busca garantir a continuidade dos programas estaduais, distritais e municipais de incentivo à cultura e ao esporte. A medida preserva mecanismos de apoio mesmo após a implementação da reforma tributária. A proposta permite que estados, o Distrito Federal e os municípios continuem concedendo incentivos fiscais a esses setores por meio de créditos do Imposto sobre Bens e Serviços, o IBS. A reportagem é de Douglas Castilho.
7: Foi apresentada no Senado Federal a proposta de emenda à Constituição que assegura a sobrevivência dos programas locais de incentivo fiscal voltados à cultura e à prática desportiva. A medida altera as regras da reforma tributária para permitir que estados, o Distrito Federal e os municípios continuem continuem a estimular esses setores por meio de créditos compensatórios do Imposto sobre Bens e Serviços, o IBS. Sem essa alteração, o novo modelo de unificação tributária sobre o consumo extinguiria gradualmente esses mecanismos regionais de incentivo indireto até o ano de 2032. Pelo projeto, o Comitê Gestor do IBS vai definir as regras técnicas para a concessão e o registro desses créditos. Já os estados, o Distrito Federal e os municípios terão de aprovar leis próprias para criar seus próprios programas. O autor da iniciativa, senador Carlos Portinho, do PL do Rio de Janeiro, ressaltou que as leis locais sustentam uma ampla cadeia produtiva e criam milhares de empregos que, segundo ele, vão além dos holofotes.
0: A gente muitas vezes pensa só no artista ou no jogador de futebol, mas na verdade é todo um ecossistema que tem. É o produtor cultural, é o pessoal que trabalha para os eventos, né? As empresas de eventos, são muitos empregos que geram esse fomento. Com a reforma tributária ficou ameaçado e a gente já se antecipou a esse problema, assim podendo incentivar e fomentar essas duas indústrias que eu chamo é a indústria do entretenimento. A gente tem que ver cultura e esporte como uma grande indústria do Brasil.
7: A proposta também determina que o valor desses incentivos serão pagos pelo Estado, pelo Distrito Federal ou pelo município que criar o programa. Além disso, os benefícios terão de seguir regras rígidas de avaliação, transparência e controle social. A PEC, que conta com a assinatura de outros 26 senadores, será analisada pela Comissão de Constituição e Justiça.
1: Nas eleições deste ano, eleitores com deficiência ou mobilidade reduzida terão direito a transporte individual gratuito, oferecido pela Justiça Eleitoral. O programa Seu Voto Importa, do Tribunal Superior Eleitoral, tem como objetivo promover a inclusão e reduzir as dificuldades de deslocamento para que o cidadão vote. Para garantir o atendimento no dia da votação, o interessado deverá solicitar o transporte gratuito até 14 de setembro. O pedido poderá ser feito pelo próprio eleitor ou por seus representantes legais de forma presencial, diretamente no cartório eleitoral da zona correspondente ou por canais remotos e eletrônicos. Também será necessária a apresentação de autodeclaração ou de documento que comprove a deficiência ou a dificuldade de locomoção. O primeiro turno das eleições será realizado em 4 de outubro. O senador Paulo Paim, do PT do Rio Grande do Sul, manifestou apoio à proposta de emenda à Constituição que altera a forma de contribuição previdenciária das empresas. O texto da PEC propõe substituir a contribuição incidente sobre a folha de salários por uma base de cálculo sobre o faturamento bruto das empresas.
8: Essa mudança é necessária por diversos motivos. Empresas com grande faturamento, mas que empregam pouca mão de obra, como o setor financeiro, passaria a contribuir mais.
1: Jovens que deixaram abrigos e casas lares ao completar 18 anos podem ganhar cotas no ensino superior e nas escolas técnicas federais. A proposta foi aprovada pela Comissão de Direitos Humanos do Senado. O projeto busca ampliar as oportunidades de educação para quem cresceu em acolhimento institucional e agora segue para análise da Comissão de Educação. A reportagem é de Rodrigo Rezende.
9: Crianças e adolescentes que aguardam uma definição sobre processos de adoção ou por outro motivo estão impossibilitados do convívio familiar, podem viver no chamado acolhimento institucional, em locais como abrigos ou casas-lares. Um projeto aprovado na Comissão de Direitos Humanos, de autoria do senador Jorge Cajuru, do PSB de Goiás, quer garantir aos jovens que vivem ou viveram nessa situação até os 18 anos, ou seja, não foram adotados e alcançaram maioridade, uma cota nos processos seletivos para o acesso ao ensino superior e às escolas técnicas federais. O relator do projeto, o senador astronauta Marcos Pontes, do PL de São Paulo, afirma que a ideia colabora com a diversidade no meio acadêmico.
10: A proposição realiza a importante missão de conferir oportunidades a pessoas oriundas de acolhimento institucional. Lembrando que acolhimento institucional é diferente de instituições como a Fundação Casa com menores infratores. É outro tipo de público.
9: Marcos Pontes incluiu no projeto uma previsão de avaliação a cada 10 anos dessa política de cotas. A proposta segue para análise da Comissão de Educação do Senado.
1: técnicos de João Lira. O Jornal do Senado fica por aqui. Acompanhe agora as notícias da Câmara dos Deputados. Boa noite e até amanhã.

0: gratuita.
1: Boa noite. A Comissão de Viação e Transportes da Câmara aprovou a gratuidade no transporte público para policiais em serviço. A repórter Sofia Peçanha tem mais detalhes.
2: A Comissão de Viação e Transportes aprovou o projeto que estabelece a gratuidade no transporte público coletivo para policiais civis e militares em exercício. Pelo texto, o benefício será válido para ônibus urbanos e intermunicipais, metrô, trens suburbanos e metropolitanos, barcas e catamarãs. Para ter acesso ao benefício, o policial precisa estar em serviço, uniformizado e apresentar a identificação funcional válida. O relator da proposta na comissão, o deputado Zé Trovão, do PL de Santa Catarina, destacou que a presença de policiais nos veículos pode contribuir para aumentar a segurança dos passageiros.
3: Olha, primeiro que quando você coloca um policial num transporte público, você cria segurança para quem está lá dentro.
2: A proposta também estabelece que a gratuidade só poderá ser utilizada quando houver assentos disponíveis sem prejudicar quem pagou a passagem. Ou seja, os passageiros pagantes continuam tendo prioridade no uso dos lugares. Além disso, as empresas e concessionárias dos coletivos deverão informar o direito por meio de avisos visíveis ao público. Caso não cumpram a regra, podem sofrer penalidades previstas na legislação. O projeto também foi aprovado pela Comissão de Segurança Pública e Combate ao Crime Organizado. O relator, o deputado Coronel Meira, do PL de Pernambuco, argumentou que os policiais enfrentam jornadas prolongadas e, muitas vezes, precisam de condições diferenciadas para o deslocamento após o serviço. Em concordância na Comissão de Viação e Transporte, o deputado Zé Trovão ressaltou o impacto econômico da medida para esses profissionais.
3: Então, a gente criou uma norma que, se ele entender por bem de usar aquele transporte, ele vai, além de ajudar a sociedade, ele vai poder economizar no combustível para ter um pouquinho mais de salário no final do mês.
2: Hoje, a gratuidade para policiais já existe em algumas regiões, como no Distrito Federal, mas depende de normas locais e não é padronizada em todo o país. A proposta, apresentada pelo deputado Capitão Augusto, do PL de São Paulo, busca criar regras nacionais que reconheçam a importância dos profissionais da segurança pública e facilitem o deslocamento durante o exercício da função. O projeto que garante gratuidade no transporte público para policiais segue para análise na Comissão de Finanças e Tributação. Da Rádio Câmara de Brasília, Sofia Peçanha.
1: 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Segurança Pública.
0: A proposta que aumenta a punição para tráfico de drogas com uso de aeronaves avançou na Câmara. A repórter Maria Neves tem os detalhes.
4: A Comissão de Constituição e Justiça da Câmara dos Deputados aprovou o projeto que aumenta as penas para o tráfico de drogas praticado com o uso de aeronaves. Pela proposta, quem usar aviões ou helicópteros para o tráfico ficará sujeito a pena de 10 a 20 anos de reclusão, além de multa. O valor da multa depende da situação econômica do réu e é calculada em dias multa, podendo variar de 2.000 a 4.000 dias multa. Cada dia multa corresponde a um valor em salários mínimos e hoje varia entre 50 e 8.105 reais. O texto aprovado foi a versão apresentada pelo relator na Comissão de Segurança Pública, deputado Sargento Faur, do Paraná, ao projeto do deputado Cobalcini, do MDB de Santa Catarina. Sargento Faur ressalta que a legislação atual já prevê aumento de penas para algumas circunstâncias do tráfico, mas não diferencia de modo específico o uso de aeronaves. Para ele, a gravidade e potencial lesivo do uso desse tipo de transporte justificam a criação de um tipo qualificado autônomo.
5: O emprego de aeronaves nesse tipo de crime permite que os criminosos escapem das barreiras terrestres e fluviais, aproveitando-se da vastidão territorial e das fragilidades do espaço aéreo, o que compromete a eficácia das ações de segurança. Tal realidade impõe ao Estado a necessidade de intensificar os mecanismos de controle e adotar sanções penais mais duras a fim de desestimular essa modalidade de crime.
4: O texto aprovado também prevê aumento de pena para quem utiliza a aeronave para transportar maquinário, aparelho ou qualquer outro objeto destinado à produção de drogas. A pena prevista nesse caso é de 6 a 15 anos de reclusão e multa, de 2 mil a 3 mil dias multa. A proposta, que aumenta penas para crimes relacionados ao tráfico de drogas com uso de aeronaves, ainda terá de ser votado pelo plenário da Câmara. Se aprovado, seguirá para análise do Senado. Da Rádio Câmara de Brasília, Maria Neves.
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0: Sidney Leite, do PSD do Amazonas, comemora a aprovação da medida provisória que reajusta o piso salarial dos professores em R$ 5.130,38. O congressista também destaca a garantia de aumento real anual acima da inflação em todo o país.
1: Eu destaco que essa é uma luta e uma empreitada de todos nós, no sentido de garantir dignidade, reconhecimento, mas acima de tudo, valorização dessa que é uma profissão tão importante. Essa é, sem dúvida nenhuma, uma conquista histórica para esses trabalhadores que fazem a diferença no presente e no futuro. Eu que sou daqueles que acredita na educação pública gratuita e de qualidade. E vindo do Estado, com as dimensões do Estado do Amazonas, que é o maior estado da federação, com realidades extremas, essa, sem dúvida nenhuma, é uma vitória importante desses trabalhadores que muitas vezes não têm esse reconhecimento por parte do governo do Estado.
2: Sidney Leite reforça que caberá ao Ministério da Educação divulgar anualmente a tabela de reajustes. Para ele, a conquista representa o reconhecimento da educação pública como pilar de desenvolvimento e como instrumento essencial no combate à desigualdade educacional no país.
0: Saúde. A Comissão de Saúde aprovou o projeto que reforça a política de prevenção ao câncer de pulmão. A repórter Júlia Lopes traz mais informações sobre o texto.
3: A Comissão de Saúde da Câmara dos Deputados aprovou uma proposta que estabelece novas diretrizes para a política de rastreamento e diagnóstico precoce de câncer de pulmão no Sistema Único de Saúde, o SUS. O objetivo é melhorar a sobrevida dos pacientes e reduzir a mortalidade causada pela doença. Atualmente, a Política Nacional de Prevenção e Controle do Câncer já abrange ações de prevenção, tratamento, pesquisa e monitoramento do câncer. No entanto, o projeto busca detalhar essas diretrizes especificamente para o câncer de pulmão, com a criação de protocolos de rastreamento integrados à atenção primária e o reforço no combate ao tabagismo. Entre as medidas previstas estão a busca ativa de pacientes no âmbito da atenção primária à saúde, com a atuação de agentes comunitários e de combate a endemias, para identificar grupos de alto risco e encaminhá-los para exames de rastreamento. A deputada Flávia Moraes, autora da proposta, afirmou que a medida, além de ampliar o diagnóstico precoce e contribuir para a redução da mortalidade, também fortalece a estrutura de atendimento no SUS, com profissionais especializados e ampliação do acesso a exames.
4: Vai permitir a qualificação, a formação de profissionais, a disponibilização do espirômetro, dos exames, dos equipamentos para a realização desses exames e, com certeza, com o diagnóstico precoce, é possível iniciar mais cedo o tratamento da doença, ter um resultado mais efetivo. Isso representa menos sofrimento para o paciente, menos custo para o SUS.
3: Segundo a deputada, hoje apenas 15% dos casos de câncer de pulmão são diagnosticados em estágio inicial, quando há maior chance de cura. Ela destaca ainda que o rastreamento precoce por meio de tomografia pode reduzir a mortalidade pela doença em até 20%. O projeto que define novas diretrizes para a política de rastreamento e diagnóstico precoce de câncer de pulmão no âmbito do SUS deve seguir agora para a Comissão de Finanças e Tributação. Da Rádio Câmara de Brasília, Júlia Lopes.
2: Dr. Flávio, do PL do Rio de Janeiro, apresentou o projeto que cria políticas públicas voltadas ao atendimento de adultos com transtorno do espectro autista. A proposta prevê a criação de núcleos especializados para acompanhamento, inclusão social e inserção no mercado de trabalho.
5: O que a gente propõe no projeto é que sejam construídos núcleos de atendimento ao autista adulto. O que são esses núcleos? Para exemplificar, quando você tem os CAPs, que faz tratamento de dependência química ou de psiquiatria, tem um acompanhamento. Então a gente quer construir esses núcleos para que se tenha políticas públicas voltadas para o autista adulto, para que ele seja inserido no mercado de trabalho, tratamento neurodivergente, que ele possa ter lá o preceptor, estudar línguas, idiomas, de acordo com o seu grau de autismo.
0: O projeto de Dr. Flávio prevê que os centros sejam financiados pelo governo federal e que também possam receber recursos de emendas parlamentares para implantação nos municípios. Ele reitera que o projeto amplia o suporte às famílias de pessoas autistas com mais de 18 anos de idade.
6: Direitos humanos.
2: Os deputados. deputados aprovaram projetos que buscam garantir os direitos das pessoas com deficiência e de quem cuida delas. Quem traz mais detalhes sobre as propostas é a repórter Paula Bittar.
6: A Comissão de Constituição e Justiça da Câmara aprovou 3 projetos que buscam garantir direitos a pessoas com deficiência. Um deles assegura prioridade aos cuidadores de pessoas com deficiência em programas federais de capacitação, formação e qualificação. Outro reforça a prioridade no atendimento para esses cuidadores. A proposta determina que o atendimento prioritário, que é estendido aos acompanhantes, deve estar claro e explícito nos informativos de identificação e sinalização do serviço. O terceiro projeto aprovado proíbe a discriminação contra pessoas com transtorno do espectro autista. O texto estabelece que a pessoa autista não será submetida a tratamento desumano ou degradante, não será privada de sua liberdade ou do convívio familiar, nem sofrerá discriminação. Relator das 3 propostas na CCJ, o deputado Alex Manente, do Cidadania de São Paulo, destacou a necessidade de atualizar a legislação para garantir a inclusão.
7: Todo esse conjunto de projetos que nós temos aprovado e avançado na Câmara dos Deputados para poder fazer com que a inclusão seja algo real e que a legislação esteja de acordo com essa necessidade de inclusão que temos no nosso país. Então, são avanços importantes para poder, primeiro, combater a discriminação e depois avançar no cuidado e no tratamento de direitos para as pessoas que acompanham e familiares que dedicam a vida especialmente para essas pessoas.
6: As 3 propostas que buscam garantir direitos a pessoas com deficiência podem seguir para análise do Senado, a menos que haja recurso para votação antes pelo plenário da Câmara. Da Rádio Câmara de Brasília, Paula Bittar.
0: Cultura. Chico Alencar, do PSOL do Rio de Janeiro, apoia a proposta que cria o Dia Nacional da Museologia Social, a ser celebrado em 8 de maio. O parlamentar explica que a iniciativa reconhece museus comunitários que preservam a memória e a identidade de territórios populares.
8: Esse tipo de museu social, evidentemente, todo museu é social, todo museu é histórico, todo museu tem uma importância fundamental em qualquer país do mundo. Mas a museologia social é aquela que resgata a história de comunidades em geral esquecidas e trata de valorizar o povo morador que construiu essas comunidades, que as inaugurou muitas vezes, que enfrentou violências, remoções, como grande protagonista.
2: Chico Alencar destaca ainda o Museu da Maré, no Rio de Janeiro, como referência da museologia social no Brasil. O deputado afirma que esses espaços ajudam comunidades a resgatar raízes, ancestralidades e lutas por direitos e melhores condições de vida.
0: Trabalho. Enfermeiros devem emitir nota fiscal após prestar serviços autônomos. A repórter Sofia Peçanha tem mais detalhes sobre a proposta.
9: A Comissão de Saúde aprovou o projeto que obriga a emissão de notas fiscais eletrônicas por profissionais de enfermagem que atuam de forma autônoma. A proposta é de autoria da deputada enfermeira Rejane, do PSDB do Rio de Janeiro, e tem como objetivo incentivar a formalização e a valorização da categoria. O texto prevê que a obrigatoriedade vale para todos os profissionais registrados nos conselhos regionais de enfermagem que trabalham por conta própria, especialmente na prestação de serviços fora de hospitais e vínculos formais. Entre as atividades que passam a exigir a emissão de nota fiscal estão atendimentos domiciliares, acompanhamento de pacientes, orientações de saúde e ações de prevenção de doenças. Durante a análise, o parecer da deputada enfermeira Ana Paula do Podemos do Ceará foi lido pela deputada Heloísa Helena, do Rede do Rio de Janeiro, que também é enfermeira, destacando a importância da medida para acompanhar as mudanças no mercado de trabalho da enfermagem.
10: Acrescenta a atuação de enfermeiros e técnicos de enfermagem como empreendedores em áreas como curativo, acompanhamento de doenças crônicas e degenerativas e pré-natal, exige um marco regulatório que assegure a transparência na prestação dos serviços e contribua para a inclusão econômica desses profissionais.
9: O projeto também prevê que estados e municípios adaptem seus sistemas para facilitar a emissão das notas fiscais, reduzindo a burocracia. O descumprimento das normas acarretará a aplicação de sanções administrativas aos profissionais ou aos estabelecimentos. Durante a discussão, o deputado Dr. Zacarias Calil, de Goiás, afirmou que a medida pode ampliar oportunidades para os profissionais e trazer mais segurança para quem contrata. contrata o serviço.
11: Facilita também contratos com clínicas, hospitais e empresas que exigem comprovação fiscal. Pacientes e empresas também veem o profissional como mais sério e organizado. Diferencia o enfermeiro no mercado de trabalho, mostrando profissionalismo.
9: O projeto que regulamenta a emissão de notas fiscais por profissionais de enfermagem segue agora para análise da Comissão de Finanças e Tributação. Da Rádio Câmara de Brasília, Sofia Peçanha.
2: Bebeto, do PP do Rio de Janeiro, avalia que a redução da jornada de trabalho vai melhorar a qualidade de vida dos brasileiros. O parlamentar menciona que os trabalhadores da Baixada Fluminense, por exemplo, enfrentam engarrafamentos que tornam o descanso ainda mais necessário.
12: Olha, vai ser um benefício muito grande, porque o cara que acorda 4 horas da manhã, 5 horas da manhã, para trabalhar na capital e retorna 10, 11 horas da noite, imagina quanto esse cara não sofre só no deslocamento. Tô dizendo no horário que trabalha não, só no deslocamento. Vai ser um prêmio para aquele que precisa se deslocar, enfrentar engarrafamento e, além de tudo, a convivência familiar, que é super importante nesse tempo, nessa redução dessa escala, nessa jornada de trabalho.
0: Bebeto também exalta o trabalho da Comissão de Viação e Transportes em favor da mobilidade urbana do Rio de Janeiro. Ele considera que associar melhorias no transporte com a redução da carga horária é fundamental para garantir dignidade à classe trabalhadora.
2: Termina agora o Jornal Câmara dos Deputados, produzido pela Rádio Câmara, com trabalhos técnicos de Everson Urani e apresentação de José Carlos Andrade e Luciana Vieira. Uma boa noite para você.
0: Uma ótima noite. Você fica agora com as notícias do Tribunal de Contas da União.
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1: Boa noite, meus amores. Boa noite, Herutaba. Boa noite, Brasil. Está começando.

98,7. Ah, gostosa de se ouvir, é maravilhosa, né? Ligue, participe, nosso WhatsApp está aqui, ó, prontíssimo. Só esperando por você, tá? 889-9917-1040. É, você pode pedir aquela sua música romântica, aquele sucesso, não é isso? A música que te dá aquela saudade gostosa, aquela que te dá aquela vontade de namorar, já na boca, não é? Ou aquela pra te emocionar um pouquinho aí, não é? A música de sua preferência, a romântica, tá bom? Você só ouve aqui, ó, no programa Good Night, tá? Hoje é 20 de julho de 2026, né? Segunda-feira, menina, começa na semana com energia, hein? 20 horas e 3 minutinhos. Boa noite. Fábio Júnior, esqueça.

0: Messias e Terezinha.
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20 horas e 31 minutos. Que música linda, né? Maravilhosa. Com essa dupla maravilhosa, né? Christian e Ralph, né? Os dois irmãos, né? Que fizeram muito sucesso. Hoje a dupla se separou, né? Mas tá aí, suas músicas aí apaixonando corações, matando saudade, né? Sensível demais. Muito bonita, viu? É das minhas preferidas deles, viu? Eles são maravilhosos. Todas as canções são ótimas, mas particularmente essa é a minha preferida, viu? Tenho certeza que você também gosta.

0: muito linda, né? Maravilhosa. Gold Night, meus amores, na companhia hoje a sua amiga Nara Posidônio, tá bom? É, substituindo aqui o nosso amigo Messias Rocha, né? Ele tá estudando, né? Mas amanhã, se Deus quiser, ele está aqui de volta, tá? Até as 22 horas, eu, Nara Posidônio, estou aqui, meus amores, ali fazendo companhia, tocando aquela música gostosa, não é? 889-9917-1040. Estou esperando sua ligação, seu áudio ou a sua mensagem, tá? Pra você participar, fica à vontade. Como dominar as emoções, sensível demais. Você me deixou. Eita, eu tô rouca. Eu cantei ontem, gente, eu tô quase aqui sem voz. Olha só, meus amores, antes de tudo, eu aprendi uma coisa. A vida não é uma competição entre pessoas. Eu quero crescer, conquistar os meus sonhos e vencer pelos meus esforços. Mas também torço de verdade para quem está ao meu lado prospere. O sucesso de outra pessoa não diminui o meu. Existe espaço para todos brilharem, né? Quando cada um segue o seu próprio caminho. O sol é para todos, né, gente? O sol é para todos. Hoje eu tive medo. O mundo é muito grande, né? Cabe todo mundo. Quero mandar meu muito boa noite a todos os nossos queridos comerciantes heritavenses, não é? Para você que está nos ouvindo lá no seu comércio, no seu trabalho, você que vai na estrada dirigindo, não é? Com o rádio do carro ligado, ouvindo aqui a gente, muito obrigada pela sua preferência, uma ótima noite, tá? E também uma ótima noite também, perfeito, maravilhosa, né? Para você que está nos ouvindo em casa, aí na calçada, lá na cozinha, no quarto, na sua reginha, hein? E toda a galera ali nas pizzarias, restaurantes, bares de Heritaba, né? Acompanhando aqui o programa Good Night, né? Muito obrigada pelo seu carinho, tá bom? Todo amor que está por dentro. 20 horas e 35 minutinhos. Vamos de mais música. 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